Tá aí a música bonita na voz de Adalberto e Adriano, Solitário Viajante. Seguimos, vamos com o Musical JM, pedido aqui lá do seu Osvaldo, tá na nossa companhia também, né? Nesta noite, tá nos escutando toda gauchada lá em Arvorezinha, valeu pela sintonia. Manda aquele abraço lá, especial pro seu Osvaldo, pra sua esposa e toda a família. Pediu e a gente roda, sucesso do Musical JM e Cleiton Borges, o Barquinho Azul, tá? Então, Barquinho Azul, depois pediu também sucesso de Chico Rei Paraná, que a gente já roda em seguidinha na programação aqui do A Noite é Nossa. E assim a gente segue, agora 9 horas e 22 minutos.

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6: É isso aí, assim nós seguimos na programação com a boa música. Vamos com Zezé de Camargo e Luciano, depois sucesso com a banda da Núbia Azul na sequência. Agora 9:32.

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Tá aí, sucesso na voz de Humberto e Ronaldo, canção perfeita. E assim a gente vai chegando ao final aqui da programação do A Noite é Nossa, desta quinta-feira. Vou deixando aqui meu abraço, agradecendo o carinho da sua companhia, sua participação também. Desejo pra você uma abençoada noite. E a música segue, claro, né? Pra você que segue acompanhando a programação, a boa música vai seguindo por aqui. Eu volto amanhã, sexta-feira, a partir das 17 horas, aqui na programação, para seguir na sua companhia, tá bom? Forte abraço para você, até amanhã!

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3: Meus amigos e minhas amigas, bom dia, bom dia, bom dia. São 6h33, 6h33. Hoje, sextou, em sexta-feira, 12 de junho de 2026. E nós estamos aqui de mate pronto, palmeando a cuia do mate. E desejando para você um bom dia, um excelente sexta-feira, um bom final de semana. Rádio Amizade, programa Campo e Cidade, mais uma manhã, das 6h às 8h30. Vamos seguindo. É você que se movimenta, você que saltou da cama, é com disposição de atracar com os dois pés junto, de finalizar a semana com o serviço pronto, aquilo que você imaginou, mais ou menos, planejou oito, né? Já deu aquela olhada, né? Até sexta-feira eu vou deixar pronto esse pedaço aí, né? Então vai dar tudo certo. E você que tá peleando, né? Daqui a pouco deu algum atrapalho na semana, não vai poder terminar, mas a semana que vem tem mais, né? Vai parar no final de semana. É, já deu uma pancada de chuva aí, já meio na madrugada, né? Pelas 5 e alguma coisa, por isso escutei um barulho de chuva. E com certeza vem mais, né? Tem uma previsão de chuva e assim as coisas vão acontecendo, o tempo vai passando e você vai passando, não quer que você esteja no campo ou na cidade, a criança ao mais idoso, o nosso abraço, desejo de uma excelente sexta-feira, um bom final de semana que se aproxima também, afinal já estamos em clima de final de semana porque é sexta-feira. Bueno, seguimos, são 6h34, eu falo de Turcato, corretora de seguros da cidade de Paraí. 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

E a música não pode parar, vamos trazendo Zé Ramalho, Cidadão. Depois também tem Valdir e Darcy cantando na programação, Pede Angico.

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agradecendo a você pela companhia, desejando uma excelente sexta-feira, você do trabalho do campo, você da cidade, você que tá levantando agora, não é? Escarrando aí, lavando a cara na água gelada para se avivenciar um pouco mais, né? Acordar. É, você que tá esticado ainda, dormiu bastante, é, teve bons sonhos, deu uma namorada, é, relembrou, hoje é dia dos namorados, né? Dia 12 de junho. Então, alô, namorados e namoradas, é, iniciantes, seja qual a idade, é, ou você que já tá há tempo nessa lida, mas sempre é bom relembrar como é que começou, não é? Como é que foi os primeiros passos, como é que achou a lixiguana, não é? Então, hoje é dia dos namorados. Parabéns a todos os namorados e namoradas, eternos namorados e namoradas, né? Aqueles que já estão há uns 10 anos, já uns 20 anos, já uns 50 anos, já uns 60 anos, já uns 70 quase, né? Ah, daí, é daí. Por aí. Daí tem que estar para estar uns 70, tem que estar com uns 90 e pouco já, né? É, mas tem. É. O Casimiro tá com 97, me parece que é, né? Então já começou a namorar com uns... Naquela época também era cedo, né? Só que daí não era tão popular assim. Mas daqui a pouco, já com uns 15 anos, 14 anos, já casava, né? Eu tenho uma tia minha, meu pai contava, né? Que ela casou com 14 anos de idade, já casou e logo já teve um filho também. Então, o namoro não é só agora, né? Antigamente daí não era tão popular. Agora, dicas internet aí, coisa errada, daí sai mais. O pessoal vê mais, até o que não é pra ver, né? Até o que não é pra ver sai na internet, vídeo escandaloso e coisa e tal, né? Mas é assim mesmo, né? Não é o mundo que tá virado, o mundo é do mesmo jeito, né? O que tá virado é as pessoas, é o ser humano, é nós mesmo, né? Mas vamos adiante, então, afinal, a todos os namorados e namoradas, novo, mais de idade, um feliz dia dos namorados, saúde e prosperidade nesse romance aí, que a morte separe, hein? Você que tem amor, você que tem carinho pro seu amado ou pra sua amada, né? Assá! 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Bom dia, trabalhador, bom dia, trabalhadora do campo da cidade. 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Em especial, a agência aqui de Davi Canabarro, desejando a todos um bom dia e uma excelente sexta-feira, um bom final de semana. Vamos com música, momento bailão na programação da Rádio Amizade, Grupo Hellon, Lenha Molhada, Portal da Serra, seu policial.

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0: 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Nós vamos trazendo aqui na programação a previsão do tempo. 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Vamos ver como é que fica o tempo nesta sexta-feira e também para o sábado e o domingo. Clima tempo. Hoje, sexta-feira, sol com aumento de nuvens e pancadas de chuva. Mínima de 12, a máxima chega aos 16 graus. A mínima de 12, a máxima chega aos 16 graus. E há uma previsão de 14 milímetros de chuva para esta sexta-feira. Para o sábado, dia 13 de junho, sol com muitas nuvens durante o dia e período de céu nublado. Noite com muitas nuvens. Mínima de 10, a máxima chega aos 14 graus no sábado. Mínima de 10, a máxima chega aos 14 graus. No domingo, dia 14 de junho, sol com muitas nuvens durante o dia e período de céu nublado. Noite com muitas nuvens. Mínima de 7, a máxima chega aos 14 graus. Mínima de 7, a máxima chega aos 14 graus no domingo. E aí segue na segunda-feira, né? Já deu uma mudada no tempo, né? Tinha a previsão menos aí de 7 para domingo. E já tá, então, mínima de 7, a máxima 14. Na segunda-feira também, se não me falha a memória, até no dia de ontem, por aí, marcava a mínima de 1 grau, por aí. Agora já tá mínima de 7, a máxima chega aos 14 graus. E não há previsão de chuva para segunda-feira, dia 15. E assim o tempo segue mais ou menos por aí, né? Não tem previsão aí menos de 5 aí no decorrer de toda a semana. A mínima, não é? Vamos em frente. 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

A segunda hora da programação do Campo e Cidade com a música Xucra do Rio Grande, o sinal bate na marca é 7:08. E aqui nós vamos falando de Constrular materiais de construção no centro da cidade de Siríaco. 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E a música não pode parar, vamos atendendo aqui a solicitação do nosso amigo Pedrinho. É o Pedrinho lá na Fazenda Pedreira, tá palmeando o Purungo, é, e ligado na programação da Amizade, ele é a dona Dorzília, obrigado pela grande sintonia. Estão pedindo aí para ouvir o Castilho Vargas lá no meu rancho. Essa combina bem, não é? Com um dia como esse, é, o tempo chove ou não chove, né? Aquela coisa toda. E você no rancho aí, aquele fogo velho bufando e comendo um pinhão, ainda tem. É, preparando um café velho reforçado e ouvindo a Rádio Amizade, e ainda mais que é sexta-feira, não é? Só alegria. É, semana já tá findando hoje. E assim o tempo vai passando e nós vamos passando aqui junto e misturado neste espaço de manhãzito, das 6 às 8:30. Também aproveitando este embalo desta canção do Castilho Vargas lá no meu rancho, estender nosso abraço ao nosso amigo Isidoro. Alô, Isidoro Barbosa, lá por Muliterno. Ele gosta muito desta música, não é? Seu Isidoro, que é campeiro também, e hoje ele dando no estabelecimento ali junto ao primeiro piso ali do Salão Comunitário, Bar do Barbosa. Lugar espetacular para tomar uma gelada, uma bebida da tua preferência, contar os causos. Gente buena por demais, aquele abraço. Os amigos Isidoro e toda a clientela por lá sempre também, antes do meio-dia, depois do meio-dia, o pessoal do carteado. E tem bastante gente boa por lá que sempre sintoniza a programação da Amizade. São 7:10 da manhã.

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0: estamos de volta. 7h21 da manhã, 7h21. 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A música não para, manda sua mensagem 984-35-2490 em WhatsApp, sua mensagem escrita ou em áudio. Se quer falar você mesmo na rádio aí, capricha no áudio, hein? Que você mesmo manda um abraço para quem você gosta, para quem você quer homenagear, o aniversariante, enfim, registrar a pessoa que você quer mandar um chasquevé bem campeiro, fica à vontade. Ou também você fala comigo através do 33-51-12-77. Assim fez o compadre Milton lá em São João Batista Siríaco, aquele abraço. O Nath também, o nenenzinho, a piazada aí, né? E o compadre Milton estão ligados na programação da amizade, tomando mate. E assim ali da campeira por lá também. E o seu Milton, né? Compadre Milton, tá lembrando aí os 10 anos do falecimento da sua companheira, mãe dos guri, né? Então partiu para a querência do céu, mas ficou aí a responsabilidade de pai e também de mãe. E com certeza a rapaziada aí bem obediente no caminho certo, da honestidade, do trabalho e a vida que segue. E a música é com o Gilo de Freitas, Sentimento de Viúvo. São 7h23 da manhã, bom dia.
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0: dia, ouvintes da Rádio Amizade FM. Hoje, sexta-feira, dia 12 de junho de 2026, estamos iniciando mais um informativo dos escritórios municipais da Emater Ascar, dos municípios de Siríaco, Davi Canabarro e Vanini. 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A apresentação de hoje fica a cargo da extensionista rural social Sônia Reginato de Oliveira, da Emater de Siríaco. Avisamos a todos os interessados do município de Siríaco que estamos fazendo novo pedido de mudas frutíferas. O valor das mudas este ano é entre R$ 16 e R$ 18. A entrega está prevista para o dia 6 de agosto. Então, quem tiver interesse em fazer pedidos de mudas frutíferas, procure o escritório da Emater de Siríaco. Entrega prevista das mudas dia 6 de agosto. Também queremos divulgar que estão abertas as inscrições, né, para envio de documentação do Programa Estadual Bolsa Juventude Rural. O período de envio de documentação é até o dia 3 de julho. E ele está aberto para jovens entre 15 e 29 anos que estejam matriculados e frequentando o primeiro ano do ensino médio em escolas públicas estaduais e que sejam jovens rurais, né, que morem no interior. Esse ano estão sendo disponibilizadas pela SDR, a Secretaria de Desenvolvimento Rural do Estado, 146 bolsas, no valor de R$ 300 mensais cada, durante um período de 10 meses. Né? No final, que receberem tudo, serão R$ 3.000 cada jovem selecionado. Então, para que o jovem possa participar, ele precisa, como eu já falei, ter entre 15 e 29 anos, ser um jovem rural, né, porque vai ser preciso também a CAF, e estar matriculado e frequentando, né, que isso a escola vai dar um atestado de frequência, o primeiro ano do ensino médio. Esse programa da Secretaria de Estado é para incentivar o jovem rural a permanecer na propriedade, né, a sucessão familiar, e também desenvolver, né, contribuir para o desenvolvimento das propriedades da agricultura familiar, mas também concluir o ensino médio. Então, quem tiver interesse para maiores informações, pode procurar o escritório da Emater ou entrar no site da secretaria, onde vai ter o edital completo com todas as orientações, né, para participar do programa, com o manual e toda a documentação que é necessária. O site é o sdr.rs.gov.br/publicações, sem o cedilha e sem o tio. Então, os jovens, né, que estão estudando, que preenchem os requisitos, vale fazer a sua inscrição. Depois é feito um pré-projeto, da onde o jovem vai aplicar o recurso na sua propriedade e aí esperar, né, a seleção do governo do estado. Também temos um importante convite para a comunidade siriaquense de toda a região. Amanhã, sábado, dia 13 de junho, estará acontecendo na comunidade Santo Expedito, né, no Salão da Comunidade, o sexto chá solidário da Pai de Siríaco. A Pai de Siríaco já completa esse ano 29 anos, né, trabalhando em prol das pessoas com alguma deficiência, né, e suas famílias, sempre com uma diretoria voluntária, né, e uma equipe de colaboradoras qualificada para atender e desenvolver os trabalhos, né? E esse chá é tradicional no município de Siríaco, onde são servidos diversos pratos doces e salgados, e é um momento de confraternização da comunidade, de contribuir, né, de um chá solidário, como já diz, né, contribuir com a Pai de Siríaco, que é tão importante no município, e também assistir a apresentação dos alunos e usuários da Pai. Então, mais uma vez, repetimos, né, amanhã, sábado, dia 13, a partir das 15 horas, no Salão da Comunidade Santo Expedito, o sexto chá solidário da Pai. Nós temos ingressos na Moremodas, no Salão da Marizane, na Padaria da Maura e também com a diretoria da Pai. O valor para adulto é R$ 45,00. Venham participar conosco desse momento de solidariedade e ajudar a transformar vidas. E para encerrar nosso informativo de hoje, nós temos também algumas informações importantes do Ministério da Saúde, da Organização Mundial de Saúde, né, sobre prevenção e cuidados com os sintomas gripais, principalmente, né, nessa época do ano que a gente se aproxima do inverno e que tem bastante umidade, as frequentes quedas de temperatura aqui no estado do Rio Grande do Sul, principalmente, né? Então é a época das síndromes gripais e resfriados. Então a gente precisa cuidar da nossa saúde, da saúde da família, né? Que reflete no bem-estar em casa e no trabalho também. Alguns sintomas, então, os principais que a gente precisa estar atento: a febre de início súbito, a tosse geralmente seca, a dor de garganta, a coriza ou congestão nasal e as dores musculares ou fadiga, cansaço no corpo e dor de cabeça. Mas quais os cuidados, né, que a gente deve ter para não contaminar as pessoas ao nosso redor? A gente sabe que tem pessoas que possuem imunidade mais baixa, né, grupos de risco, com alguma comorbidade, então a gente tem que ter o cuidado com a nossa saúde e também das pessoas que a gente convive. A Fundação Oswaldo Cruz, a Fiocruz, né, reforça que a prevenção ativa e a quebra da cadeia de transmissão do vírus são os melhores caminhos, né? Que medidas a gente pode tomar, então? Uma etiqueta respiratória, né? O que que é isso? É o tossir ou espirrar, a gente nunca colocar a mão, sempre usar um lenço de papel descartável ou a parte interna do antebraço. Também usar máscara, né? De preferência cirúrgicas, cobrindo bem o nariz e o queixo, né? Que isso ajuda a evitar a contaminação. A higienização das mãos, né? Lavar bem as mãos frequentemente com água e sabão e utilizar o álcool gel a 70%. Essas medidas, né, que a gente tinha de uso de máscara e higienização das mãos, que foi bastante frequente no período da pandemia, a gente precisa continuar, né, mantendo esses hábitos que ajudam bastante para que a gente não se contamine e também não transmita o vírus para outras pessoas. Outra coisa muito importante também é a ventilação dos ambientes. Manter sempre portas e janelas abertas, né, sempre que possível, para garantir a circulação do ar. Isso tanto nas salas, né, como onde a gente estiver, né, seja de trabalho, de estudo, como nos veículos também, quando tiver mais de uma pessoa no mesmo espaço. Outra coisa importante também é a gente ter o cuidado, principalmente, né, nós do Rio Grande do Sul, com o nosso hábito tradicional do chimarrão, né? A gente deve evitar compartilhar a cuia, a bomba, então quem tiver gripado, né, não deve participar das rodas de mate e também evitar compartilhar objetos de uso pessoal, como copos, talheres, toalhas. Mas ainda a principal recomendação é que a gente não descuide dos sintomas. Às vezes as pessoas têm o hábito, o que é muito bom, a gente incentiva também o uso dos chás, xaropes caseiros, mas às vezes as pessoas querem se automedicar, né, e acaba agravando, né, os sintomas e a doença, sendo depois mais difícil a recuperação. Então, sempre que não se sentir bem, a gente deve buscar uma avaliação médica para que haja um diagnóstico e um tratamento adequado. Cuidar de si é um ato de amor, né, coletivo. Manter as medidas de segurança e ajudar a proteger a família, os colegas e a comunidade. Essas eram então nossas informações de hoje. Agradecemos a audiência de todos. Um bom dia e um ótimo final de semana.
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Vamos de novo atracando com os dois pés juntos, são 7h44, 7h44, sextou, hein? Pouco bom, já indo pra metade do mês também, e é sexta-feira, tempo meio pra chuva, mas a temperatura tá agradável, não tá frio e nem quente, dá pra fandanguear, não é? Dá pra comer uma carne, e assim por diante, passar bem o final de semana. Que moiada de palavra, não é? Sextou com S de escola. 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São 7h47, vamos trazendo mais música. Vamos trazendo a voz do Rio Grande. É Walter Moraes, Milonga Abaixo de Mau Tempo. Este clássico aí é... fala muito bem da história do gaúcho, né? O gaúcho da lida, é, do leite também, é, também enquadra, é, da lida do gado, do gado de corte, tratando no cuxo, da castração também, né? No meio do campo, a cavalo em dia de chuva, trançando tento nas horas de folga, quando o tempo vier, não tem como sair pra fora, né? Dá-lhe trovão e relâmpago e chuva e arruia, haha. Então essa é a história do gaúcho mais antigo, não é? Hoje também tem o pessoal que lida com a trança e tudo mais, com os utensílios, não é? Com os itens aí da pilcha gaúcha, que faz parte da montaria também, né? Mas não é já tanto, né, aqui na nossa região, mas antigamente era mais povo aí que lidava com esta lida de corear, não é? De tirar tento, fazer soiteira, relho e assim por diante. Hoje já pega mais pronto, né? Vem de outros lugares, de outros pagos, nas agropecuárias, por aí já pega prontito, né? A cincha, o buçal, as rédeas, a cinta também, né? Pra segurar a bombacha, né? Também, antigamente era de pelo, de couro cru, não é?

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3: Agora faltando 1 minuto para as 8 da manhã, nós vamos prosseguindo até as 8h30, vamos com o estilo campeiro do Rio Grande, a música Chucra. É você da Lida, você de Varde, você por aí na região acompanhando a programação da Amizade, vamos que vamos, não é? E tem a participação aqui do nosso amigo gaiteiro por demais, Firmino Ribeiro, lá de São Sebastião da Raia Siríaco, ou seja, lá da Fazenda Machado, não é? Seu Firmino Ribeiro está parabenizando o seu tio Mulato. Alô, Mulatinho, também lá pras bandas de São Sebastião da Raia Siríaco. Mulatinho que tá completando 80 anos, hein? 80 laço velho daqueles, 80 tento, né? Daqueles cru, que é trançado o laço grande da vida, né? Azar, Mulato, aquele abraço, Mulato. Mulato velho que é índio velho também, é do estilo campeiro, né? Do estilo campeiro e da vivência de antigamente, que saía cedito pro moinho, não é? Levar a moagem, e aí chegava lá pelas 10 mais ou menos, a patrua já tava esperando, não é? Com água quente, e a água puxada é do poço de balde, não é? Aquela água já fervendo para já atracar a farinha na água e fazer a polenta, né? E depois com uma radicha do mato e uma costelinha de porco, né? Ficava bom demais o almoço do meu dia. Aquela farinha fresquinha, não é? Recém-moída. Azar! Aquele abraço, nosso amigo Mulato. Obrigado pela audiência, parabéns, também me associo aqui nesta homenagem, juntamente com o amigo Firmino, que está parabenizando então o seu tio Mulato, também de minha parte. Mulato já é conhecido aí de longa data, né, Mulato? Já contamos o caos bastante, já viajamos lá para a Querência Bertucci na primeira excursão que realizei lá em 2018, já tomemos trago aí pro Siriaco, né? É, quando o mulato tomava uns queçoco, já pitei até o charuto do mulato, né? O mulato é, pita um charuto é daqueles que pode chover, sair na chuva, aquela chuva é forte, levantar fumaça que não apaga o cigarro, né? Forma aquela brasa ali e aquilo é que nem um trator CBT, né? É, quando pisa no acelerador, aquilo sai fumaça e sai bola de fogo também. É um cigarro, era aqueles campeiros, né? Feito de fumo de corte. Tá aí o Firmino Ribeiro cantando Fazenda Machado. É o sucesso que o Firmino canta aqui na programação em homenagem ao nosso amigo Mulato.

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6: 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Hoje é sexta-feira, dia 12 de junho. Teremos sol com aumento de nuvens e pancadas de chuva, mínima de 12, a máxima chega aos 16 graus. Mínima de 12, a máxima chega aos 16 graus e há uma previsão de 14 milímetros de chuva para hoje, sexta-feira.
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aqui nós estamos. 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Já 8:11 da manhã, até as 8:30, tamo junto aqui. 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Vamos com mais música. Abraço nosso amigo João de Oliveira lá no Recanto Castelo. Eu falei aí, dos guasqueiros de profissão, né? Quem entende da lida do relho, da suiteira, do buçal, da rédea, do loro para estrivo e assim por diante, não é? Os itens para a montaria do cavalo e não eu falei que agora é mais difícil encontrar o pessoal que faz, mas tem bem pertinho aí, não é? O João de Oliveira é guasqueiro dos de mão cheia, não é? Até mandou foto aqui de relho, outros utensílios aí, outros itens do camperismo, né? Abraço, obrigado pela audiência. Quem quiser comprar aí tento, relho, suiteira e assim por diante, é só falar com o João de Oliveira, né? O homem é pioneiro nessa arte. Vamos trazendo João Wilson Lopes, guasqueiro de profissão.

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Nós vamos batendo na marca, já no Mate de Estrivo, desta sexta-feira, hein? Hoje é sextou, pouco bom, hein? 12 de junho de 2026. Então, semana findando, final de semana chegando, para quem já vai parar por hoje, não é? Parar por hoje, já tá com os planos traçados para aquele descanso, para aquele encontro familiar, para aquele encontro de amigos, para aquela festividade de comer bastante, não é? Dançar um pouco e assim por diante. Desejo para você uma excelente sexta-feira, um bom final de semana, para quem vai seguir na lida, não tem como parar, mas ainda sobra um tempo daí para dar uma fandangueada, dar uma horteada. E a Rádio Amizade segue, programação tem sequência, você é convidado a seguir acompanhando até a meia-noite. E se o patrão de riba nos permitir a natureza, segunda-feira nós chegamos de novo, não é? Para tomar um mate contigo aí e começar a semana. Hoje também, nossos parabéns mais uma vez, estava olhando aqui pelas internet aqui, não é? É dia dos namorados, não é? Então, hoje, aquele abraço aos namorados e namoradas, mais novo, aqueles que estão conhecendo o caminho desta graça que Deus deixou, né? Deve ter coisa melhor, como diz o dizer, né? Que namorar, porque se não tivesse melhor, ele tinha ficado para ele. Então, acho que deve ter coisa melhor para frente, né? Aí sabe, né? Mas enfim, os que estão começando, os que estão já há tempo, os que estão já uns 50, 60, 70, eu tava falando início da programação, até brinquei, né, mexi com meu amigo, meu vizinho lá, né, o seu Casimiro, que tá com 97 anos de idade. O Casimiro, eu acredito que ele já começou a namorar, já conheceu a lida quando mais ou menos uns 80 anos atrás, por aí, né, Nordeste. Eu vou perguntar pra ele, mas como é que foi a tua primeira gineteada aí, as credas. Grande abraço, Casimiro. Mas bate, namorar é melhor que comer sagu com pudim, né? É mais doce e mais gostoso, tio. Agora, eu tenho que trazer o Casimiro aqui, não fique sabendo, né? Pra contar as coisas antigas, de como era antigamente, né? Questão da medicina, questão até política também, né? Como é que fazia pra chegar a uma prefeitura, pedir uma estrada e assim por diante, questão familiar também, das comunidades. Casimiro tem muita história boa, com certeza seria um bom convidado, né? Pra falar da antiguidade e da convivência de antigamente em comunidade, interior de cidade e assim por diante. Então, grande abraço a todos os namorados, mais uma vez, fica aí música com os Serranos, Namoro de Sítio, né? Dia dos namorados e o dia do chifrudo e da chifruda, quando é, será que é? Será que é hoje também, né? Será que é outro dia do ano? 8h25. Grande abraço, bom dia, excelente final de semana. Até mais aí.

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0: motorzinho com gasolina azul, ó.
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8: 8:38.

dia de sexta-feira. Um bom dia para você que tá ligadinho com a gente, acompanhando a programação especial da Amizade. Neste dia 12 de junho, dia dos namorados, também dia do Correio Aéreo Nacional, dia aí que foi lançado o Plano Bresser. Também o basquete feminino brasileiro ganhou o Mundial, né, em 1994, no dia 12 de junho. Também polícia cercou o ônibus 174, sequestrado no Rio de Janeiro em 2000. Também hoje dia de Santo Onofre. E hoje é dia dos namorados, né, e a história conta que a comemoração nasceu na Roma Antiga, no século XIII. O padre Valentim lutou contra as ordens do imperador Cláudio II, que havia proibido o casamento durante as guerras, pois os solteiros eram melhores soldados. O padre foi preso e na prisão apaixonou-se por uma jovem cega, a quem curou. Parabéns, então, a todos os namorados, né? Casados, solteiros, ainda procurando também, né? Porque se tá procurando, então quer ser namorado também, né? Parabéns, então, hoje é dia dos namorados, dia 12 de junho. Nossa programação para você vai ao ar das 8h30 até o meio-dia com muita música. Então se ligue na programação especial da Amizade FM 107.3, ZYD689, Rádio Amizade FM, Davi Canabarro, Rio Grande do Sul, Brasil, mundo. Participe com a gente pelo nosso WhatsApp 54984352490. Você manda tua mensagem, manda teu áudio, a gente roda pra você. Também o 3351-1277, nosso telefone fixo. Nesse você liga, fala comigo e eu atendo o teu pedido especial. Durante a nossa programação também, vamos ver como é que fica o tempo pra hoje, né? Neste momento, 13 graus. Tempo nublado, tempo úmido, né? Vamos ver se tem previsão de chuva para hoje. Com certeza, né? Com toda essa umidade que tem,

Começamos com Fafá de Belém aqui na programação Nuvem de Lágrimas. E a parte agora, então, você pode participar com o teu pedido da nossa programação. Desejo pra você um bom dia. Lembrando que às 11 horas também tem o nosso momento mensagem. Fique com a gente nestas 3 horas e meia de programação. Eu sou Rosane, neste espaço, com você. Música.

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Cristiano Amigo, taxista aqui na programação pra você. Bom dia, bom dia, bom dia. Vamos de música, pedaço de minha vida, Alan e Aladim na programação.

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0: E aí, de Juliano? 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
2: E Lu Fosse, não poderia
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0: cachê com nós, viu?
1: Tá pago!
0: Você tá todo o Brasil!

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1: Vamos seguindo com a nossa programação. Rodo pra você, Diego e Vitor Hugo. Infarto. Bom dia.
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9 horas e 38 minutos, vamos de Mike Leão, Prisioneiro.

música bonita na programação da Amizade, Mike e Leão. Bom dia pra você que tá ligadinho com a gente, acompanhando a programação da Amizade. Bom dia você de toda a nossa região, a nossa Manhã Amiga. E eu, Rosane, vou neste espaço contigo.

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pra essa nossa amiga Lourdes, lá de Gentil, Sérgio Roberto Relógio. Depois pro nosso amigo Daniel de Esmeralda.

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0: 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Vamos seguindo com a nossa programação para você. Vamos de música, Zezé de Camargo e Luciano, e essa vai especialmente do nosso amigo que tá ligadinho com a gente, acompanhando a nossa programação, Mauro, lá da cidade de Casca, tá oferecendo com todo carinho pra eterna namorada, né, e pela passagem do Dia dos Namorados, pra esposa Rose. Abraço grande à nossa amiga Rose, o Mauro, então, pelo dia dos namorados, oferecendo com todo amor e carinho pra esposa Rose. Sucesso de Zezé de Camargo e Luciano, nem mais uma dúvida, essa música é uma das minhas preferidas do Zezé de Camargo e Luciano. Acho muito bonita essa música, falando sempre de amor, né? Depois também a nossa amiga Zélia e todos os irmãos, oferecendo especialmente para Marivone Alves, lá de Bento Gonçalves, que tá de aniversário. Recebe homenagem a Marivone de toda a família, de todos os irmãos, especialmente também aí do filho Tauan. Grande abraço então à nossa amiga Marivone Alves, lá de Bento Gonçalves. Recebe homenagem pela passagem do aniversário, hoje dia 12 de junho, mensagem de aniversário. Também quero mandar um abraço grande pro meu amigo Mormaço, lá de Biraiaras, acompanhando a nossa programação e na lida aí dos fogões, a lenha, né? Não tá fácil, né? E mais aí com esse tempo úmido, tá sempre, né, na nossa companhia também o nosso amigo Mormaço, lidando aí com os fogões a lenha. Abraço grande pra você, Mormaço. Roda depois uma aí com o João Vinck, então, levar a vida cantando.
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0: Henrique e Juliano, Marília Mendonça completa a frase. Muito bonita essa música, né? Um sucesso romântico hoje, porque hoje é dia dos namorados, então nossa programação também um pouco mais romântica do que o natural, né? Porque todo mundo fala que minha programação é bem romântica, então hoje mais romântica ainda, né? Em função aí do dia dos amores. Vamos de Renan Júnior, vamos de Preciso Amar. E essa vai especialmente para nossa amiga Mara, que tá ligadinha com a gente. A Mara sempre acompanhando a nossa programação lá na cidade de Veranópolis. Alô, Mara, um super abraço também. Depois tem o pedido especial da nossa amiga Zelite. A Zelite também sempre acompanhando a nossa programação. Olha aí o pedido da Zelite.
1: Bom dia, Rosana. Tudo bem? Espero que sim. Tô enviando um abração. Feliz dia dos namorados. Para todos os casais, para que se amem, se respeitem, né? Que nada de mal aconteça, né? E também queria homenagear o meu sobrinho Ricardo Previati Bertão, que hoje colhe mais uma abóbora na horta da sua existência, desejando a ele tudo de bom, que seja muito feliz sempre, né? E que encontre o verdadeiro sentido da vida com uma pessoa legal, tá bom? Um abraço, Rosana, tudo de bom.
0: Daí então, um abraço à nossa amiga querida Zelite, né? Sempre acompanhando a nossa programação. Então, depois de Renan Júnior, tem a banda Shimon. Feliz aniversário, então, no pedido especial da Zelite, né? Oferecendo aí para todos os namorados e também, especialmente, pro sobrinho Ricardo. E feliz aniversário. Banda Shimon depois.
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seguimos com as homenagens, né? Pela passagem aí de Dia dos Namorados, né? Quero mandar um abraço grande lá pro meu amigo Luiz. E o Luiz tá oferecendo com muito amor e carinho neste Dia dos Namorados, agradecendo aí, né, a esposa Genesi pelos 40 anos juntos, né? E dizer ainda que tem muito amor, muita alegria, né? Aí nessa união ainda. Então, grande abraço ao nosso amigo Luiz, também a nossa amiga querida aí a Genesi. E o Luiz fez uma música especial aí, né, pra sua amada, e a gente roda assim aqui na programação, e o Luiz agradece todos esses anos aí de companheirismo. Então, parabéns, né, aos namorados ainda, namorados, né, o Luiz e também a dona Genesi. Tá aí então a música, né, o Luiz pediu pra mim rodar, e a gente roda então aqui na programação com uma homenagem especial.

Nota de agradecimento e convite para a missa de sétimo dia. Os familiares de Eliseu Ângelo Morello convidam parentes e amigos para a missa de sétimo dia, que será celebrada domingo, dia 14, às 9 horas, na Igreja Santa Terezinha de Siríaco. Agradecemos aos médicos, enfermeiras de Siríaco e Davi Canabarro pelo cuidado e dedicação. Também ao Padre Bruno pelas orações e pelas palavras de conforto. Nossa sincera gratidão a todos que nos apoiaram neste momento de despedida e saudade. Missa, então, no domingo, né, dia 14, às 9 horas, na Igreja Santa Terezinha, na cidade de Siríaco.

Por aqui, seguimos com a nossa programação. Por aqui, você ligadinho com a gente. Bom dia, bom dia, bom dia. Vamos de pedido especial. Quero mandar um abraço grande pro nosso amigo Juscelir, lá de Biraiaras, ligadinho com a gente. Se namora, ao vivo, pra você, Maiara e Maraísa, aqui na programação.

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vamos seguindo, quero mandar um abraço grande lá pro pessoal de Marau, minha amiga Lucimar, sempre ligadinha com a gente, acompanhando a nossa programação. Alô, minha querida, um bom dia pra você, obrigada sempre pela preferência. 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Vamos de música, San Marino, Destinos. 10h51.

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1: Vamos para o nosso momento mensagem de hoje, lembrando que sempre no patrocínio da Center Pharma, na cidade de Vanini, a nossa mensagem.

0: E hoje a nossa mensagem, um dia dos namorados muito especial. Existem pessoas muito requisitadas que conquistam amigos com rapidez e desde os primeiros anos escolares se tornam então populares. E existem outras que parecem passar a largo, anônimas, como se as pessoas não a vissem. Ana era uma dessas, adolescente comum, sem grandes atrativos. E no dia dos namorados, ela esperava um cartão de alguém que lhe confessasse admiração, amor, mas nada. Justamente quando os anseios românticos são mais intensos, quando o desejo por uma paquera se torna mais forte, quando um admirador se torna mais necessário do que nunca, nem um único cartão então chegou. Em momentos assim, mesmo histórias sobre patinhos feios que se transformaram em um dia em lindos cisnes não aliviam a dor e nem a rejeição. Nos anos que se seguiram, Ana foi desabrochando, foi ficando cada vez mais bonita e fazendo então os rapazes virarem a cabeça para olhá-la. E quanto mais atenção ela recebia, passou então a se sentir e, portanto, a se tornar realmente linda. Muitos anos depois, adulta, mãe de família, ela não se esqueceu daqueles tempos de rejeição e tristeza na sua adolescência. Hoje, Ana tem 2 filhos adolescentes. No dia dos namorados, o Grêmio Estudantil cobra $1 para entregar cravos. E ela sempre dá $2 para cada filho. $1 para que cada um compre um cravo para a respectiva namorada. E o outro dólar vem acompanhado da seguinte instrução: escolham outra garota. Uma que seja simpática, mas comum. Alguém que provavelmente não receberá flor alguma. Mandem uma flor para ela anonimamente. E dessa forma, ela saberá que alguém gosta dela e se sentirá especial. A cada ano, no dia dos namorados, Ana repete a dose. E neste ano, Laura, uma pessoa linda, mas de aparência incomum, recebeu uma dessas flores. O filho de Ana contou que Laura ficou tão contente e surpresa que chorou. Carregou aquela flor o dia todo junto com os livros e conversava feliz com as amigas, tentando adivinhar quem seria o seu admirador. Enquanto ouvia a história, a própria Ana teve que enxugar os olhos, porque ela ainda se lembrava da solidão que sentia, muitas vezes, no dia dos namorados. Muito bonita, né? Emocionante, talvez, também essa nossa mensagem de hoje. Um pequeno gesto, né, que pode fazer a grande diferença na vida de alguém. Para quem nunca recebe um cartão, uma flor, um abraço, um sorriso, basta para torná-la feliz. Se você quem promova é, seja você quem promova essa felicidade. Aprenda a olhar as pessoas com olhos de ver e descubra os infelizes, permitindo-se oferecer algo que os possa alegrar e preencher o grande vazio de suas vidas, que muitas vezes são solitárias. E nem espere o dia dos namorados. Faça hoje, faça agora, já, neste momento. Se queres fazer alguém feliz, não aguardes o amanhã. Se desejas dar uma flor, não espere a morte. Manda hoje com muito amor. Se desejas dizer às pessoas de tua casa, ao amigo de perto ou de longe que te sentes feliz com a sua presença, faze-o agora. Não esperes para colocar flores sobre os túmulos. Enche antes de amor os corações, porque serás muito feliz se aprenderes a fazer felizes todos os que conhecem. Linda a nossa mensagem de hoje. Não esperar, né, para fazer alguém feliz. Realmente, eu acho que esse é o grande sentido da vida. Às vezes as pessoas esperam um dia especial, uma data importante, né? Mas lembrar que todos os dias é dia de fazer alguém feliz. Seja com um abraço, seja com uma frase, né, dedicada àquela pessoa. Seja simplesmente com algo surreal, que muitas vezes aquela pessoa nem imagina, né? Não espere existir uma data, né? Não espere para colocar flores sobre os túmulos, que é o que a gente muito vê, né? muitas e muitas vezes, né, as pessoas não dedicam parte da sua vida àquilo que as faz e que as torna, né, alguém melhor. Como diz essa mensagem, né? Seja você quem promova a felicidade. Aprenda a olhar as pessoas com olhos de ver. Descubra as pessoas que estão ali, né, mais precisando de um incentivo, mais precisando de uma alegria, né? E permita-se oferecer algo que possa alegrar, preencher aquele vazio que muitas vezes vem acompanhado assim de grandes tristezas, né, decepções, que tornam muitas vezes as vidas solitárias. Não espere uma data especial. Faça hoje, faça agora, faça já, né? Se desejar dizer às pessoas da tua casa, o amigo de perto, de longe, que te sentes feliz com a sua presença, faça agora também. Não espere para que muitas vezes o tempo corra, né? E muitas vezes também seja tarde demais. Quantas palavras não ditas, né? Quantos sentimentos privados, quantas alegrias distorcidas, né? Por falta muitas vezes de coragem, por falta de uma determinação, de fazer algo diferente, de ser diferente. Então, hoje, né, é o dia dos namorados, mas não espere só neste dia para presentear. Claro que este dia é especial, né? Um dia muito importante, mas que sejam todos os dias importantes. E não precisa ser com presentes, né? Seja na ajuda, que está ali sempre presente, seja no entender, muitas vezes, quando aquela pessoa não está bem, né? Seja no ajudar, o que eu posso fazer para ficar diferente, o que eu posso fazer para você ficar bem, né? Muitas vezes só um abraço, né? Só um sentimento ali carinhoso já resolve tudo, né? Muitas vezes a gente não precisa de muito para ser feliz. A gente precisa que seja algo verdadeiro, algo que a gente sinta que vem lá de dentro do coração. É assim que nos sentimos cada vez mais amados e acariciados com o amor. Então, essa foi a nossa linda mensagem de hoje, né? Um dia dos namorados muito especial. Grande abraço a você que nos ouve, que acompanha o nosso momento mensagem. Hoje especial aí é o dia dos namorados. Grande abraço a você, ouvinte, né? Sempre acompanhando a nossa programação. A gente vai para um intervalinho comercial e já já voltamos com mais música aqui na nossa programação para você.
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nossa previsãozinha do tempo nesta manhã. Nesta manhã de sexta-feira, você que tá ligadinho com a gente, obrigada pelo carinho. E pra hoje, né? Hoje, então, sexta-feira, nós teremos chuva. Essa é a nossa previsão pra hoje, né? Sexta-feira, com sol e aumento de nuvens e pancadas de chuva no fim da manhã e também à tarde. Noite chuvosa, temos uma previsão de 14,8 milímetros pra hoje, temperaturas entre 12 e 16 graus. E para amanhã, sábado, sol e nuvem durante o dia, períodos de céu nublado, noite com muitas nuvens, mas não temos mais previsão de chuva para amanhã, sábado, nem para domingo, né? Para domingo, sol e nuvens durante o dia, períodos de céu nublado, noite com muitas nuvens, temperaturas para amanhã entre 10 e 14 graus, para domingo entre 7 e 14 graus. Porque mais frio, né? Domingo, mas tendo sol já tá tudo certo. Essa foi a nossa previsãozinha do tempo para você. Bom dia, bom dia, bom dia, vamos de música. Valéria Barros aqui na programação, sucesso sertanejo romântico, não vá.

0: sucesso romântico na programação Valéria Barro Não Vá. Vamos fazendo um convite pra você, um convite especial, né? Quarto remate entre amigos no dia 21 de junho no Parque de Rodeios de Siríaco. Haverá remate de gado geral e ovinos. E mais informações, telefone 54 996219768, 999650108 e 999362180. Quer fazer um ótimo negócio? Venda o seu gado com quem entende do campo. Você é nosso convidado. Participe do quarto remate entre amigos no domingo, dia 21 de junho, no Parque de Rodeios de Siríaco. Quero mandar um abraço grande pro seu Lalico e a esposa Nora, que sempre estão ligadinhos com a gente na programação da Amizade. Obrigada pelo carinho aí, o seu Lalico tá mandando um abraço especial, dedicando muito carinho aí pra esposa, né? A dona Nora, afinal, são muitos anos ainda juntos, né? Que estão juntos e continuarão juntos e aí pela passagem, então, do Dia dos Namorados, né? O seu Lalico, a dona Nora, também sei que são ouvintes especiais aqui da programação, gostam muito da nossa mensagem, um super abraço pra vocês, obrigada sempre pelo carinho. Vamos de música, banda legal, Vidas Traçadas.
1: 11:22.

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Seguindo com os sucessos românticos aqui na nossa programação, vamos de Eduardo Costa e essa tá bombando, o sucesso de Eduardo Costa, Imagina Eu, e a gente roda aqui na programação, nosso ouvinte especial que acompanha sempre a nossa programação.

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você que se liga com a gente, um bom dia pra você que acompanha a nossa programação. Nota de agradecimento e convite para a missa de sétimo dia. A família de Eliseu Ângelo Morello convida parentes e amigos para a missa de sétimo dia, que será celebrada no domingo, dia 14, às 9 horas, na Igreja Matriz Santa Terezinha de Ciríaco. Agradecemos também aos médicos e enfermeiras de Ciríaco e Davi Canabarro pelo cuidado e dedicação. Também ao Padre Bruno pelas orações e palavras de conforto. E a nossa sincera gratidão a todos que nos apoiaram neste momento de dor, despedida e saudade. E convidamos então para a missa de sétimo dia, que será celebrada domingo, dia 14, às 9 horas, na Igreja Matriz Santa Terezinha de Ciríaco.

0: E eu vou ficando por aqui com o meu espaço de programação. Deixa um pedacinho aí de Suite Master, rainha musical. Depois tem o programa da Igreja Batista da cidade de Siríaco. Te desejo uma ótima sexta-feira. Te desejo um ótimo final de semana. Um super beijão pra você. Retorno na segunda, a partir das 8h30. Te espero. Até mais.
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Graça e paz. Mais um dia que Deus nos dá a oportunidade de adentrar no seu lar com a palavra de fé, uma palavra de esperança. Eu sou Eliezer, pastor da Igreja IBS, Igreja Batista Shalom, na cidade de Siriaco. 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

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Vamos ouvir momento de palavra e oração. 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

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Graça e paz. Amém. Deus abençoe a sua vida, um dia abençoado a você. E que Deus possa te dar todo discernimento para você tomar as melhores decisões. Amém? Eu sou o pastor Eliezer, pastor da igreja IBS, Igreja Batista Shalom, na cidade de Siríaco. Você é o nosso convidado. Amém? Temos culto toda terça-feira, às 7 da noite. E domingo, 2 horários. O primeiro começa às 5 da tarde. O outro, às 7 da noite. Amém? Você é o nosso convidado. Venha aprender a palavra de Deus e venha degustar as coisas que só o céu pode nos dar. Amém? Eu tenho uma palavra de Deus nesta manhã, que nós encontramos em Lucas capítulo 16, versículo 2, que diz assim: E ele, chamando-os, disse-lhe: Que é isso que ouço de ti? Presta contas da tua mordomia, porque já não poderás ser mais seu mordomo. Talvez essa palavra, simplesmente só colocada, abre um leque de grandes informações. Mas eu quero trazer uma linha de pensamento neste momento para você ver. Aqui está falando de prestação de contas. Aqui está falando da vida final de uma pessoa. Por quê? Porque a parte C do versículo diz: porque já não poderá ser mais meu mordomo. Deus dá vida para mim, Deus deu a vida para você, Deus deu um tempo para você viver o melhor dessa terra. Aqui a Bíblia diz que, dizendo que, olha, já você não é mais mordomo do teu corpo, da tua saúde, você não poderá mais. E aqui fala algo importante. Deus está dizendo: presta contas do que você fez. Haverá um dia onde todos nós vamos fazer isso que a Bíblia diz: prestar contas da nossa vida, dos nossos sonhos, dos nossos desvaneios, das nossas posições de defesa, naquilo que é certo, aquilo que a gente fez e que realmente não era o correto. Nós não sabemos o dia que vai chegar, esse dia da prestação de contas, mas vai chegar. O meu convite é que você esteja vivendo com intensidade a sua vida, com amor, com graça, com perdão. Viva com intensidade, porque o dia que chegar essa prestação de contas, você possa chegar diante do Deus Todo-Poderoso, Criador dos céus e da terra, e você ser aceito, e você alcançar as benécias. Porque a Bíblia diz que quando nós posicionamos a nossa vida no altar de Deus, nós já estamos prestando adoração, já estamos rendendo graças. Como que a gente faz isso? Agradecendo a Deus pelo pão de cada dia, agradecendo a Deus pela alimentação, agradecendo ao Senhor por Deus nos dar uma cidade para morar, uma casa para morar, uma família para conviver. Todas essas coisas de nós fazermos com um bom coração, com entendimento, o dia da chegar da nossa prestação de contas, seremos honrados. E por isso, até esse dia,

abandone. É isso que Deus está dizendo. Olha, um dia você vai prestar contas. Então, quando a gente tem a capacidade de discernir essa verdade, nós já optamos em lutar pelo que é certo. E se porventura errarmos em alguma área, sabemos que existe o perdão de Deus. E tudo isso, por que que eu estou falando? Porque eu entendo que Jesus, ele declarou que as portas do inferno não vão prevalecer contra quem? Contra a igreja do Senhor. Se você é igreja, se você um dia tomou a decisão de frequentar uma igreja, de servir ao Senhor Jesus, você faz parte desta igreja. Então o inimigo não vai destruir você, porque você é igreja e as portas do inferno não vão prevalecer contra você. Amém? Declaro milagre, milagre e milagre sobre ti.

Deus de graça, Deus que tudo vê, que tudo sabe. Chegamos mais um dia especial de oração, aonde eu e esta pessoa que está do outro lado do receptor do rádio, crendo no teu milagre, crendo que tu és o Deus perdoador, consolador, Deus Jeová Rafá, o Deus que cura. Nós chegamos na tua presença crendo que em ti não há sombra e nem há mudança de variações. Tu és o Deus da nossa alma, tu és o Deus que prescruta os mais escondidos porões da nossa alma. Senhor, nós expomos a nossa vida diante de ti, a nossa casa diante de ti, o nosso trabalho diante de ti. Se porventura, Deus, tem algo que precisa urgentemente ser corrigido, estende a tua mão, abre a visão desta pessoa.

Declaro uma bênção especial nesta manhã para o trabalho, para este patrão, para este empregado, para este estudante. Declaramos a bênção do Senhor para o funcionário público, privado, todas as pessoas que estão cuidando, os policiais da nossa cidade. Abençoamos em nome de Jesus. Declaramos que as famílias sejam abençoadas. E quando estamos fazendo isso, nós estamos declarando e dizendo, estamos prestando contas a Ti, Senhor, dizendo que a nossa casa depende de Ti, que o nosso esforço depende do Teu sim para prosperarmos. Que os Teus anjos estejam guardando a cada lar, a cada família, guardando as nossas cidades. Eu creio no milagre. E enquanto estou orando, Deus, dá um sinal para esta pessoa. Mostra algo, Deus, sobrenatural, para que essa pessoa possa, nesse final de semana, dizer: eu e toda a minha casa, nós vamos à igreja, nós vamos ouvir a palavra e a nossa vida será muito mais abençoada.

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o som do JM de Conchinha comigo, meio de 20, ótima tarde pra você, sextou aqui na Amizade com muito mais música boa, serviço e informações. Mandar um alô especial aqui para a Diana, oferecendo música pra Jaque, o Mano Juarez e as amigas, né? Um abraço pra vocês, obrigado pelo carinho e pela companhia também. Vamos seguindo com o melhor dos sucessos nesta tarde de hoje, dia 12 de junho, 12 graus de temperatura, choveu aqui em Davi. Uma chuva maravilhosa, né? Só alegria. Vamos seguindo. Muito sucesso, muita música boa aqui na programação. Um bom almoço pra você que tá ligado conosco aqui na 107.3.

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1: De volta na amizade, meio de 40, voltamos por aqui, tem recadinho, recado dos nossos parceiros, né? 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Vamos seguindo com música boa, na sequência, banda G10.

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3: De volta na amizade, voltamos por aqui, agora 12:50, 10 faltando para a 13h, né? A gente segue com muita música boa, serviço, informações, sua participação. Mandar um alô especial ao pessoal que está na nossa audiência aí nesta sexta-feira. Hoje é dia 12 de junho, sextou, meu povo, daqui a pouquinho tem o sextou também, né? 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Muito bem, na sequência aí, chegando sucesso dos Pérola Negra. Um forte abraço.

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0: De volta na Amizade 4, ótima tarde. Vamos seguindo, é claro, né? Tem muita música, tem serviço, tem informação, tem o sextou daqui a pouquinho, né? 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Muito bem, meus queridos e minhas queridas, hoje choveu aqui em Davi, né? Na sua cidade choveu, agora o tempo tá um pouco mais frio, 12 graus de temperatura. 984352490 é o WhatsApp da Amizade para você mandar o seu abraço, seu alô e o que você desejar. 1h05, excelente sexta-feira para você.

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Chegando os sonos atuais, o Areia, agora 1h23, um abraço especial, nossa amiga Diana mandou música para o irmão, né, que esteve de aniversário, um abraço para eles aí, obrigado pela audiência, sempre ligados conosco. Agora 1h23, uma excelente tarde para você que está na sintonia da amizade.

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3: Nota de agradecimento e convite para a missa de sétimo dia. A família de Eliseu Ângelo Morella, enlutada pelo seu falecimento, agradece as manifestações de pesar, apoio, carinho e solidariedade de todos que de alguma forma participaram dos seus últimos momentos. De modo especial, agradece o Hospital São José de Davi Canabarro, funcionário, secretária municipal de saúde e Hospital de Siríaco, a funerária Mosse, a equipe de liturgia, Padre Bruno e demais amigos que confortaram nesse momento de dificuldade, amigos e familiares. Mesmo sabendo que a morte faz parte dos desígnios, há grande dificuldade em aceitá-la. Tua ausência nos causa imensa saudade. Agora está alegrando o reino dos céus e todas as suas lembranças. A maior delas será sempre o teu exemplo de vida. Saíste do nosso convívio, mas jamais de nossos corações. Aceitamos a separação com fé em Deus, entendendo que um dia nos reencontraremos em uma vida maior, e essa esperança que será nossos corações. A família convida a todos para a missa de sétimo dia, que será celebrada neste domingo, dia 14, às 9 da manhã, na Igreja Matriz de Santa Terezinha de Siríaco.

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0: Hora 36 minutos, de volta na amizade, sexta-feira, 12 graus, é um dia maravilhoso, né? Temperaturas amenas, hoje um dia especial para tomar um chimarrão, né? Pessoal que tá por casa, tomar aquele chimarrãozinho, né? Tomar um chimarrão com a patroa, com a família, que tá aposentado, já dá, né? Dá, não precisa trabalhar, né? Aposentado, falei, né? Quem tá trabalhando, bom trabalho, né? Depois, quando chegar em casa também, pode tomar um chimarrãozinho com a patroa, né? O pessoal que é casado aí, né? E quem é solteiro ainda, toma um chimarrãozinho sozinho, né? O que hoje é um dia especial pra tomar um chimarrão também, né? Muito bem, meus queridos amigos. A gente vai seguindo aqui na amizade, atualizando também a previsão do tempo, as principais notícias. E olha só, trator furtado em Siríaco é recuperado pela Polícia Civil. A máquina foi localizada no interior de Santa Cruz do Sul durante uma operação da Delegacia de Polícia de Siríaco, com apoio do Draco de Santa Cruz do Sul. Que interessante e importante o trabalho da Polícia Civil. Parabéns aos policiais. Que bom, né, que foi recuperado esse trator aí, segundo informações, avaliado em R$150 mil, né? Foi roubado aí no mês de dezembro em Siríaco, agora vai voltar para casa dos donos, né? Que interessante. Graças a Deus, coisa boa. Parabéns também aos trabalhadores, né, ao pessoal da Polícia Civil, que fez um excelente trabalho para fazer essa recuperação aí, né? E com certeza debaixo de muita oração. Pode ter certeza disso, né? Porque isso é algo muito difícil de acontecer, né? E graças a Deus e ao trabalho da polícia, o pessoal recuperou esse trator também. Muito bem, 1h38, Israel Rodolfo, chegando música boa por aqui.
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0: Aí o som do Musical JM, ela não veio pro baile. Agora 16 faltando para as 2 horas da tarde. Tem uma informação rapidinha por aqui, antes do intervalo, né? A Brigada Militar de Paraí prendeu um homem com um mandado de prisão por meio da terceira companhia independente da Polícia Militar, de posse de informações sobre a existência de um mandado de prisão expedido pela comarca de Casca pelo crime de tráfico de drogas. Policiais militares realizaram diligências para localizar o indivíduo. Como era de conhecimento da guarnição, que o homem utilizava monitoramento eletrônico, foram realizadas averiguações que possibilitaram sua localização. Após a abordagem, a confirmação da ordem judicial, foi efetuada a prisão. Depois foi realizado o registro da ocorrência e encaminhado ao presídio estadual de Guaporé, onde vai permanecer à disposição da justiça. Vamos seguindo, vamos para o intervalo daqui a pouquinho. Vamos para o intervalo, tem um recadinho especial aqui, um convite, né? O quarto remate entre amigos no dia 21 de junho no Parque de Rodeios de Siríaco. Haverá um remate de gados e de gado e também de ovinos, né? Mais informações, 549-9621-9768, 999-650108 e 999-362180. Quer fazer um bom negócio? Venda seu gado com quem entende do campo. Você é convidado, participe do quarto remate entre amigos no domingo, dia 21 de junho, no Parque de Rodeios de Siríaco. 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Tem um recadinho especial para você da Talentos Pesquisa e já já a gente volta por aqui.
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0: Voltamos e olha só, meus queridos, onça parda é fotografada no interior de Campos Borges. Uma imagem enviada, né, por uma seguidora mostrou o felino de grande porte que teria sido avistado na quarta-feira no interior de Campos Borges, na região do Planalto Médio Gaúcho. Pelas características, né, o animal pode ser uma onça parda, espécie nativa aqui do Rio Grande do Sul. No entanto, a identificação não foi confirmada por especialistas ou órgãos ambientais. Moradores relatam que são comuns registros desse tipo na região e têm despertado atenção e curiosidade entre a população. Sabe que não só nessa região, né, mas na nossa região aqui, nos nossos municípios aqui, também já foi avistado, né, onça parda, né, na nossa região. Elas caminham muito longe, né, então pode acontecer sim, e acontece, né, delas estarem à noite aí passando e tudo mais, e o pessoal já ter avistado inclusive, né. Então esses animais caminham distâncias quilométricas, muitos quilômetros mesmo, né? Então, por isso que pode avistar também, pessoal, pode avistar na nossa região esses animais, inclusive já avistaram, né? Vamos seguindo com música, na sequência, Matheus e Cauã, agora 12 para as 2.
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Mas faltando agora faltando para as 14h, agora sim, 13h. Grupo Carismo, 6h30 da manhã. Uma excelente tarde na sequência. Tem muito mais, tem vindo aí de Solimões, muito mais sucesso aqui no som da 107.3. Nesta tarde maravilhosa de sexta-feira, né? Sexta-feira, dia 12, 10 graus é a temperatura aqui em Davi. Na sua cidade tá frio também? Me conta aí, como é que tá? Frio, calor, né? Calor provavelmente não vai estar, né? A não ser que você tá aí no Nordeste escutando a rádio, né? Mas manda pra gente, né? Que temperatura tá na sua cidade, né? Esfriou bastante, choveu, como é que tá? Aqui em Davi, hoje de manhã, deu uma boa chuva, né? Daqui a pouco a gente fala mais dela também.

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9: Amizade. 2:06 de volta na Amizade, excelente sexta-feira. A gente vai seguindo aqui nesta sexta, atualizando as informações. Idoso acamado morre após explosão de aparelho de oxigênio no Paraná. É uma idosa, na verdade, né? Acamada, de 73 anos, morreu na manhã dessa quinta-feira após um incêndio tomar a residência do conjunto Molinari, em Irati, no centro-sul do Paraná. De acordo com informações, o aparelho da vítima teria explodido, o que causou o incêndio. O corpo de bombeiros foi acionado para conter as chamas.

a explosão do aparelho teria começado as chamas no local. Ainda segundo a Polícia Civil do Paraná, o filho da vítima estaria na casa dos fundos. Se confirmada alguma negligência ou omissão por parte dele, poderá responder criminalmente. O caso segue sob investigação. Vamos seguindo com música na sequência 12 e 7, João Bosco e Vinícius, final de semana.

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3: Aqui na Amizade, 2:18, voltamos aqui na programação da

0: Obrigado, Juninho.
1: Deus abençoe.
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3: Chegando no sextou, excelente sexta-feira pra você, 2h35, 25 agora faltando para as 3 horas da tarde, uma excelente sexta, né? O pessoal tá trabalhando nessa tarde de hoje, também, né? Além de tudo, na lida, né? Nessa sexta-feira, e a gente segue por aqui atualizando os recadinhos, trazendo as informações, os serviços, as músicas, é claro, e o recado dos nossos parceiros dessa tarde de hoje, o pessoal que divulga seus produtos e serviços também, né? E olha só, meus queridos, deixa eu mandar um abraço especial aqui a todos os amigos que estão junto conosco. 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
3: Esse é o Sextou, liga o seu final de semana, né? Então bora lá, meu povo. Sextou no ar aqui na programação da Amizade. Zezé de Camargo e Luciano e muita moda boa pra você aqui na programação. Agora 2h39. Excelente tarde pra você. Participa, tem um sorteio especial, né? Mais do que especial. Você não tá participando do sorteio ainda? Meu Deus do céu, né? O que tá acontecendo, meu querido, minha querida? Participe, né? Valendo um iPhone 17 e uma parceria especial com ele, Everaldo Massa.
4: Fala, pessoal, aqui é o Everaldo Massa, passando aqui nas ondas da Amizade FM para convidar todos vocês para participar do sorteio do iPhone. Desde já, desejando uma boa sorte a todos e um forte abraço, tamo junto.
3: Maravilha, então participa você também, né? Convite do homem, né? Ele, Everaldo Massa, tem um iPhone 17, um sorteio lá no Instagram da Amizade FM, no Instagram do Everaldo Massa, no Instagram da Manu e Laura e também do Sextou. Agora 2h40, quase 2h40, agora sim 2h40. Chegando o sucesso do Zezé de Camargo e Luciano, participação especial aí da Marília Mendonça.

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0: 2 horas e 48 minutos, agora 12 faltando, né, para as 3 horas da tarde. 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Um grande abraço aí, obrigado pela audiência, pela parceria de sempre também.
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0: O som da sua sexta-feira é aqui no Sextou, pode ter certeza. Agora 10 faltando para as 3 da tarde, tem uma, não é tão antiga assim, mas é bem conhecida, do João Bosco e Vinícius.

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4: Estamos de volta, 3:03. Participa do sorteio do iPhone, vai lá no Instagram do Sextou, no Instagram da Amizade, né? Tem um sorteio valendo, um sorteio do iPhone 17e, vai lá, aproveita, participa, faz as regrinhas lá, tem todas as regrinhas para você participar. É, e a gente vai fazer esse sorteio mais que especial e você vai estar concorrendo a esse iPhone 17. Parceria com o nosso querido amigo Everaldo Massa, Manu e a Laura também, né? Trabalho que eles fizeram aí no DVD, né? Caixão Não Tem Gaveta, o nome da música. Você pode pedir essa música aqui na programação da Amizade também, né? Caixão Não Tem Gaveta. Muito bem, meus queridos. 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Recadinho dos nossos parceiros aqui no Som da Amizade.
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4: Sextou, meu povo. Na sequência, Ana Castela e Léo Foguete. 13:08. Abraço pra você. 9 graus, temperatura friozinho, né? Bom fazer um fogo no fogão, a lenha, comer uma batata doce, pinhão, né? E matcha. Um grande abraço.

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0: De volta na Amizade, 3 horas e 21 minutos. Voltamos aqui na programação, agradecendo, é claro, o seu carinho, a sua companhia nessa maravilhosa sexta-feira, né? Por que maravilhosa? Não é porque não tem sol, né? E porque o tempo tá nublado, tá meio chuvoso, que não é maravilhosa. Só o fato de a gente estar vivo, estar bem aí, é o fato de estar ser maravilhosa esta sexta-feira, poder trabalhar, poder fazer algo, ser produtivo, né? Nesse aspecto também, viver ainda quando a vida há tempo de melhorar, né? Então, bora lá! 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Também mandar um alô especial ao nosso amigo Paulinho Betim, também o Betim, né? Dona Cecília, um abraço para toda a família aí, obrigado pelo carinho, pela parceria também. 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Vamos seguindo com música na sequência da programação aqui do Sextou.
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0: De volta no Sextou, meus queridos. Tá valendo um sorteio, hein? O pessoal tá indo lá, participando. Então vai lá, participa o sorteio no Instagram do Sextou, né? Tem muita gente participando já também, né? Então aproveita, participa você também. 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E não esquece, né, de pedir a música Caixão Não Tem Gaveta, né? Essa música aí que tem uma letra muito legal para você refletir também, né? Importante essa parte da reflexão, né? Caixão Não Tem Gaveta é o nome da moda do Everaldo Massa, a gente vai rodar por aqui.
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3: De volta na amizade, 3 horas e 36 minutos, 24 faltando para as 4 da tarde. 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Agora 21 faltando para as 4 da tarde.
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3: De volta no sextou, tem sucesso do San Marino, 21 para as 4, é misturinha. Uma excelente sexta para você.

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Eu sou o Bruno César e Leandro, Viola do Avesso, agora 12 faltando para as 4 horas da tarde. Vamos seguindo por aqui, mandando um alô especial, meu amigo Firmino Martins, 999-992851. 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Meu Deus do céu, tá esperando o quê, né? Deixa eu mandar um abraço aqui pra nossa amiga Lucimar. Alô, minha amiga Lucimar. Um abraço pra você aí. Obrigado pela audiência, sempre ligado aqui na programação. Diz que tá muito frio aí na cidade dela, né? Aqui tá mais ou menos, viu? Tá 9 graus de temperatura aqui em Davi Canabarro. Um abraço, Lucimar. Obrigado pelo carinho, obrigado pela companhia também. Mandar um abraço também pras meninas lá do Pedrote, né? Pediram a música Perigosa e Linda. Vamos rodar na sequência aí o sucesso do Corpo e Alma. Perigosa e Linda. Para as meninas lá do Pedrote que estão sempre ligadas aqui na programação da Amizade, as pizzas Pedrote, né? O pessoal disse que ia trazer uma pizza pra gente aqui. Estamos esperando aí. Não sei se foi nas minhas férias ou antes e tal, mas não vi pizza não, hein? Mas que barbaridade. E quem prometeu foi eles, né? A gente só tá cobrando a promessa. 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Abastece seu veículo, faz a troca de óleo e filtro também. 10 faltando para as 4, agora tem Corpo e Alma Perigosa e Linda.

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5: De volta na Amizade 4 e 5. Mandar um alô especial aqui, meu amigo Chique Gás e também o chefe da MPX aí, o Duplicata, logurizada Bagual. Um abraço pra vocês aí, um bom trabalho, um bom descanso, né? Então na lida aí, né? Mas um abraço pra vocês aí. Pediram a música Caixão Não Tem Gaveta. Vamos rodar aí na sequência. Nosso amigo Everaldo Massa. Rodamos hoje, a gente roda de novo. Um abraço pra vocês. Agora 4 e 5.

Sandro Gilberto e Gilmar aqui na programação. Mandar um alô especial aqui nosso amigo Samuel, que tá na lida da lenha, né? Pediu a música do Adson e Alana. A gente vai rodar do Adson e Alana aqui também. Também uma música do nosso amigo Luiz do Calçamento. Ele disse que fez uma música aí pra homenagear a esposa Genesi. Grande abraço a ele aí, obrigado pela audiência, né? Sempre ligado aqui na programação, nosso amigo Luiz do Calçamento. Vamos rodar na sequência o sucesso do Adson e Alana.

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Aí o som da Luana Prado, o pessoal pediu música, o nosso amigo Luiz do Calçamento mandou a música aqui especialmente pra família dele, né? Fez a música, mas a bicho, velho, né? Pediu pra gente rodar aqui na sequência da programação. Um abraço pra ele aí, obrigado pelo carinho. Vamos rodar o sucesso na casa dele, sucesso aí, né? Porque a música fez sucesso lá, especialmente pra família, né? Pra esposa, né? Um abraço aí, valeu.

Mas a Luiz tá apaixonada, né, Luiz? A cada dia, né? 40 anos, né? Que legal, né? Um abraço pra família aí, um abraço pro casal. Deixa eu mandar um alô especial aqui, ó, meu amigo Ronaldo. Alô, Ronaldo, um abraço pra ti aí, pediu uma música da Ana Júlia. Vamos rodar aqui da Ana Júlia, né? A colônia dos Lábios de Mel, pro pessoal que tá aí na fazenda, na Fátima, Fazenda dos Candeias, colhendo batata. Um abraço especial pra toda a galera aí, obrigado pelo carinho. Agora 4h25.

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1: Fala aí, doutor Lucas, tudo certo? Há uma música pra nós curtir ali, acho que é César e Paulinho, tá ruim, mas tá bom, pode ser. Um abraço pra vocês. Aqui na região de São Domingos tá tentando chover, quer dizer, garoa, garoando lá fora. Mas tudo certo, vamos pra lida. Se molhar não é pros fracos, é pros fortes.

0: Que é isso, irmãos. A honra toda nossa. Tamo junto, galera. Parabéns, viu?
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1: De volta no Sextou, e olha só, meus queridos, tem alguns recadinhos aqui pra gente fechar o Sextou de hoje, né? Agradecendo sempre o seu carinho e a sua companhia. Deixa eu mandar um alô especial aqui pro pessoal de Casca aí, lá do bar do Jorge. Logo mais o pessoal vai rodar a música pra vocês, né? No programa Gaúcho, vai rodar a música Gaúcha aí na sequência, tá bom? Mas fica aí o abraço. 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
1: Muito bem, estamos de volta. Um forte abraço a você que está ligado conosco, né? O pessoal pediu música. Um grande abraço ao nosso amigo Kaique. Alô, Kaique. Vou ficar te devendo essa, né? A gente está fechando o Sextou de hoje. Deixa eu mandar um alô especial aqui também pro pessoal que tá na nossa audiência aí, nossa companhia. Nosso muito obrigado a vocês que estão ligados junto conosco nessa tarde de hoje. Tarde chuvosa, temperatura amena, 9 graus. A temperatura nessa véspera de sábado, nessa sexta-feira maravilhosa. E para fechar a sexta-feira, para fechar o Sextou de hoje, vamos trazer um sucesso especial aqui dele, Davi Maia, na sequência, para agradecer a Deus, ser grato, né, por essa semana que está se encerrando, quase se encerrando, tá bom? Um grande abraço a todos, fiquem todos com Deus, excelente final de semana e até segunda-feira, se Deus quiser. Tchau!

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3: O mundo do futebol celebra o que deve ser a maior edição de um Mundial de Seleções jamais visto. A Copa de 2026 promete grandiosidade e ineditismos. Pela primeira vez, três países dividem a sede do evento, espalhadas por 16 cidades no México, Estados Unidos e Canadá. Também pela primeira vez, 48 seleções vão disputar a taça em um formato inédito. Serão 104 jogos até a disputa pelo sonhado troféu, com direito ao pontapé inicial no lendário estádio Azteca da Cidade do México, onde Pelé e Maradona fizeram história. França e Espanha dividem o favoritismo para levantar a Copa, de acordo com os palpites dos apostadores. E a expectativa dos brasileiros é de buscar a inédita sexta taça, conquista que não vem desde 2002.
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5:04, 5:04, muito boa tarde pra você. Vamos iniciando por aqui a programação do Querência. A gente vai chegando aqui na programação a partir de agora, né? Com muita alegria, novamente nesta tarde de sexta-feira. Sextou, né? E a gente por aqui, com muita alegria, vai seguindo na sua companhia a partir de agora com uma boa música que segue pra você, né? O Sucesso Gaúcho em destaque na programação até às 19 horas. Pra você, nosso ouvinte que tá ligado conosco, né? Você que vai chegando agora também, sintonizando aqui a programação da Amizade FM, vai nosso abraço especial pra você. E assim a gente segue em frente neste final de tarde aí de sexta-feira. Tempinho chuviscando, né? Uma garoa, uma chuvinha fina que vai caindo por aqui. Mais um friozinho, né? Que vem se aproximando, né? Uma virança aí no tempo. Mas é isso aí, né? Já tá na época mesmo. Então, vamos peleando, né? Vamos encarar mais uns dias frio, né? Mais um inverno. Mas não se assustemos, né? Não há de for nada. E aqui a gente segue no embalo da boa música. Você que tá ligado, participa com a gente também. Pede o teu sucesso gaúcho da tua preferência. Manda a tua mensagem no 984-352490, que é o nosso WhatsApp. E aí você pede a música gaúcha da tua preferência que a gente roda pra você. Seguindo então, a gente vai com música na programação. Sucesso dos Serranos, A Estampa do Rio Grande. Depois, Walter Moraes, Já Que Chove, né? O Dia de Chuva na sequência. Agora 5:06, 5:06. Aquele abração especial pra você onde quer que esteja. A gente agradece sempre o carinho da sua companhia e assim seguimos juntos por aqui até às 19 horas.

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4: 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Apontada como uma das principais favoritas nas listas de apostas, a seleção espanhola busca sua segunda Copa do Mundo, ancorada no talento de jovens estrelas do futebol mundial. A principal delas, Lamine Yamal, é o jogador que todos querem assistir no Mundial. Apesar da lesão sofrida recentemente, o craque do Barcelona é o destaque em uma seleção que conta ainda com Pedri, Rodri e Nico Williams. Embalada na conquista da última Eurocopa, os espanhóis têm se alternado com França e Argentina no topo do ranking da FIFA. Para esta edição, uma das grandes novidades ficou por conta da não convocação de jogadores que atuam no Real Madrid pela primeira vez na história da seleção espanhola em Copas. A FURIA está no Grupo H e estreia contra Cabo Verde. O grupo ainda conta com a Arábia Saudita e Uruguai.
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6: 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É, e assim seguimos. Agora 5:18, 5:18, 12 graus a temperatura neste momento, neste final de tarde. A gente segue em frente com a programação aqui do Querência, levando até você a boa música aqui do nosso Rio Grande. Vamos aqui fazendo também um convite, né? 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Vamos seguindo então com música na programação. Vamos trazendo essa próxima aqui. Eu mando especial lá pro nosso amigo Jorge, ligado conosco, todo o pessoal de Casca, na companhia também aqui da Amizade. E essa vai especial para toda a galera que estão aí no bar do Jorge, lá em Casca. Então vai para toda a turma lá do bar do Jorge. Pessoal acompanhando direto aqui a programação, né? O pessoal pediu para tocar o Baile da Serra, na voz aí do saudoso Clementino Zauza. Então vai especial lá pro nosso amigo Jorge e toda a turma que estão por aí acompanhando aqui o Querência. Vai nosso abraço e a gente já roda então o Baile da Serra. Depois, Baitaca, que é o pedido da nossa ouvinte Amardi, lá em Paraí. Pessoal todos os dias também nos fazendo companhia, né? Então vai meu abração especial lá pra Marli, oferecendo música pro seu esposo, pra nós aqui da rádio e pra todos os ouvintes também. A música Negobão Não Se Mistura. Sucesso bonito aí com Baitaca, a gente já roda na sequência. Depois também manda um abraço aqui lá pro seu Adão, ligado conosco, e a sua esposa lá na Vargem Bonita Caseiros, ao redor do fogo, né? Agora com esse tempinho frio. Pessoal, todos os finais de tarde também acompanhando aqui o Querência, né? O rádio já tá com os ponteiros cravados, nem se mexe mais, nem muda mais de estação, né? Tanto que o pessoal nos acompanha, e que bom, né? A gente agradece sempre aí pelo carinho da companhia. Tudo de bom pra vocês aí, lá pro seu Adão, toda a família. E a gente já roda especial pra vocês aí, sucesso dos irmãos Bertucci, Convite que recebi. Música bonita, então a gente roda já pra vocês aí também. E assim seguimos com No Embalo aqui da Boa Música. Vamos com o Baile da Serra, depois sucesso do Baitaca na

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6: A seleção da França chega à Copa do Mundo de 2026, consolidada como uma das principais candidatas ao título mundial, de acordo com analistas e mercados de apostas. O capitão e grande estrela da companhia é Kylian Mbappé. Com 12 gols marcados em Copas, o atacante do Real Madrid está a apenas 2 de superar o recorde histórico de Just Fontaine, que marcou 13 vezes em 1958. Para este Mundial, a França também renovou sua identidade visual com novos uniformes. O kit reserva batizado de Liberté é uma homenagem à Estátua da Liberdade, presente da França aos Estados Unidos em 1886, apresentando uma cor verde acinzentada que remete ao cobre oxidado do monumento. Os Le Bleus estão no grupo 1, junto com Senegal, Iraque e Noruega.
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assim nós seguimos na programação 5h36. 5h36, a gente vai dando sequência na programação aqui do Querência, né? Na sua companhia e o Sucesso Gaúcho, que vai seguindo na programação para você, nosso ouvinte que está sintonizado conosco, né? Este finalzinho de tarde, né? Início de noite aí de sexta-feira. Este dia 12 de julho. Então vamos nós, seguindo em frente com mais música e atendendo sempre o seu pedido também, né? A gente vai trazendo a próxima na voz aí do seu Clemente Nuzalza. Essa aqui eu atendo o pedido do nosso amigo Atílio Busato. Tá ligado conosco também, né? Sempre com o rádio ligado, sintonizado aqui na programação. Então também tô mandando aquele abraço especial lá pro nosso amigo Atílio Busato, agradecendo o carinho da companhia. E pediu essa próxima música e também, juntamente, né, com todos os irmãos, todos os amigos, estão oferecendo lá pro seu Ângelo, né, o seu Ângelo Busato, também grande ouvinte aqui do nosso programa, era grande, grande amigo aí, grande parceiro, né, do saudoso Clemente Nuzalza. Então a gente já roda essa música Já Fui Bom, interpretada aí pelo saudoso Clemente Nuzalza. Então vai especial lá pro seu Ângelo Busato, né, pedido aí, recebe também essa música, homenagem aí, o abraço de todos os irmãos, de todos os amigos, né, desejando aí tudo de bom, muita saúde aí, muitas alegrias e que dê tudo certo, né, que Deus abençoe aí cada dia. E claro, a gente se associa também nesta homenagem, manda meu abraço especial lá pro seu Ângelo Busato, tudo de bom aí, aí agradecendo sempre o carinho da companhia também, tá bom? Então tá aí, Já Fui Bom, depois Pedro Hortaça, na sequência, que é o pedido lá do nosso ouvinte Uderó, lá em Siríaco, também tá ligado, né? Sempre sintonizado aqui na programação. Aquele abração especial lá pro Deró, lá em Siríaco, pediu pra tocar a música Décima do Sorro. Então, na sequência, a gente já roda na voz aí do saudoso Pedro Hortaça, a Décima do Sorro. Já tá programada, em seguidinha a gente já roda por aqui também. Na primeira, tá aí a música Já Fui Bom. Agora 5h39.

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6: Em meio a dúvidas e desconfiança de boa parte dos torcedores, a seleção brasileira desembarca nos Estados Unidos para tentar provar que ainda é protagonista no futebol mundial. O elenco conta com nomes consolidados como Vinícius Júnior, Rafinha e Casemiro, mas que ainda precisam mostrar o melhor de seu jogo na seleção. Entre as novidades, jogadores em boa fase podem fazer a diferença, como Igor Thiago, Endrick, Danilo e Rayan. Apesar da confirmação na lista, a condição física e técnica de Neymar é um ponto de interrogação e sua participação tem promovido debates acalorados entre os torcedores brasileiros. Vale lembrar que a seleção segue como a única a participar de todas as edições e maior vencedora do torneio com 5 títulos.
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e seguimos agora 9 minutos, faltando para as 18 horas. 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

Seguimos por aqui, a música segue na programação do Querência. Nosso abraço a você que nos faz companhia neste momento, né? Você que sempre nos acompanha. Vamos com o Rico Basqueira. Essa música eu atendo o pedido do nosso ouvinte Eliseu, lá em Siríaco, tá ligado conosco também, né? Sempre tá na nossa audiência, acompanhando aqui as músicas, né? Do nosso Rio Grande Véi. Aquele abração lá pro Eliseu, oferecendo música pro seu grande amigo Valdir, né? Lá então vai também o programa de hoje lá pro seu Valdir Caetano da Rocha, lá em Casca. Aquele abração especial lá pro seu Valdir, tudo de bom. A música Velha Porteira. Já vamos tocar na voz aí de Rico Basqueira, que aí ela é numa versão mais gaúcha. Então já vamos tocar pra vocês aí. Depois, João Luiz Correa, que é o pedido também do nosso ouvinte Everson Grando. Pessoal lá em Ibiraiaras, também na sintonia da programação aqui da Amizade FM. Aquele abraço pra vocês aí. Na sequência, a gente já roda Sucesso Fandango em Soledade. E assim a gente segue em frente com a boa música e atendendo sempre o seu pedido. Você que manda a tua mensagem no 984-352490. Ou o nosso fixo também, né? Sempre disponível pra você pedir a música gaúcha da tua preferência. Tá então, Velha Porteira.

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amigo, olá minha amiga ouvinte, graça e paz, força e luz. Hoje é o dia dos namorados. Eu queria partilhar para vocês um texto hoje que a mim também me chamou muita atenção. Sobre o namoro, da Rosana Braga. Namore muito, mas não cometa uma loucura. Esse texto diz assim: evolução e aprendizados à parte, acredito realmente que nascemos para nos relacionar, para estar em constante troca com o outro, para exercitar afeto e perceber ao longo de toda a vida o quanto isso pode ser difícil.

0: na maioria das vezes, mas o quanto também é valioso, gratificante e enche nossa vida de significado. E você há de convir comigo que quando se trata de namorar é diferente, é mais fácil. É fluido, leve, é receptivo. Namoro de verdade, como tão bem poetizou Carlos Drummond de Andrade, tem a ver com fazer pactos com a felicidade, por muitas vias, de várias formas. Quando comecei a pensar sobre esse tema namorar, diz ela, me veio uma frase que eu vi essa semana num contexto completamente adverso. Estava assistindo a um documentário sobre a loucura, loucura mesmo, de doença, internação, medicamento e psiquiatria. E me comovi demais ao ouvir um suposto doente mental dizendo ao repórter que loucura é quando a gente não vê o outro. Meu Deus, eu pensei. Será que temos confundido tão deliberadamente a diferença entre loucura e sabedoria? Loucura é não ver o outro, claro. E foi o suposto louco quem disse isso ao suposto normal. E me veio agora. Sabe qual é o momento, talvez o único momento em que realmente vemos o outro? No exato instante em que nos rendemos e o namoramos. Repare, observe e me diga se não tenho razão. Ver o outro não tem exatamente a ver com paixão, porque ela é projeção, é quase uma dor. Não tem tanto a ver com amor, porque costumamos entendê-lo mais como um compromisso quase sério. Mas namoro, não. Quando você sai para namorar, você vai à busca do que o outro tem de mais belo e disposto a mostrar o que você tem de melhor. Você olha o outro querendo realizar seus sonhos, fazê-lo feliz, da forma mais genuína e profunda que a felicidade pode ser feita. Tem a ver com olhos nos olhos, prestar atenção no que ele diz, estar atento ao que o outro quer. Tem a ver com paciência amorosa, conceder carinhosamente, só para ter o privilégio de presenciar seu sorriso. Namoro é feito de risada, espontaneidade, humanidade. É feito de tempo sem ponteiros. Namorar é ganhar o dia de presente para o outro. É transformar a vida num passeio de balão. É, eu sei, não dá para fazer isso o tempo todo, mas dá sim, pode apostar para fazer isso bem mais vezes do que temos feito. Por isso, hoje não quero te sugerir nada. Quero te desafiar mesmo. Duvido você parar com essa maluquice de não ver o outro. Duvido você pensar fora da caixa. Em primeiro lugar, pare de acreditar que você só pode namorar quem você beija na boca. Sim, é óbvio que você não só pode, como deve namorar mais quem você dorme, quem você casou, quem divide a vida com você. Mas estou sugerindo que você namore a vida, os amigos, os filhos, o marido, a esposa, o flerte, a paquera, namore até você mesmo. Transforme o seu relacionamento com um dia de dizer não a essa loucura cotidiana que temos nos imposto sem perceber. Não aos olhos fechados para o outro, e sim ao suspiro gostoso de quem abre os olhos e acorda. Acorda de verdade, acorda e vê que viver sem namorar é a maior loucura que alguém pode cometer. Chega de loucura. Esse texto da Rosana Braga, neste dia dos namorados, dá o que pensar. Um forte abraço. Deus te abençoe e te guarde. Em nome do Pai, do Filho e do Espírito Santo. Amém.
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4: A seleção da Argentina chega à Copa do Mundo de 2026 não apenas como atual campeã, mas como a equipe a ser batida, alternando o topo do ranking mundial e ostentando a hegemonia das eliminatórias sul-americanas. Sob o comando de Lionel Scaloni, a escaloneta evoluiu de um time dependente de seu camisa 10 para uma máquina tática coletiva. O grande destaque segue com Lionel Messi, que fará sua 6ª participação em mundiais, um recorde histórico. Menos pressionado após o título no Catar, Messi é cercado por uma geração consolidada, com Enzo Fernandes e Julián Álvarez, e por novidades como José Manuel Flaco Lopes, destaque no Palmeiras. A seleção albiceleste busca ser a primeira bicampeã consecutiva desde o Brasil de 1962.
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Aproveita e volta por aqui, 6:11. A gente vai seguindo aqui na programação nesta noite. 12 graus a temperatura por aqui neste momento, né? Vamos conferindo aqui a previsão do tempo, né? Vamos conferindo então a previsão para o final de semana, para amanhã, sabadão. Para amanhã, previsão de sol com muitas nuvens, períodos de céu nublado, né? A princípio vai ser um dia meio enferruscado, meio nublado, né? Temperatura mínima de 10, a máxima não passa dos 14 graus, sem previsão de chuva para amanhã. Para domingo, sol e algumas nuvens ao longo do dia, temperatura mínima de 7, a máxima também não passa dos 14 graus, sem previsão de chuva também para o próximo domingo. E para segunda-feira, a princípio, sol com muitas nuvens, períodos de céu nublado, temperatura mínima de 7, a máxima de 14 graus, também sem previsão de chuva aí para a próxima segunda-feira. 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E assim seguimos nós com música. Na programação, vamos com Mano Lima. Pedido da Diana, tá oferecendo música pro Mano Juarez, que esteve de aniversário no último dia 8. Parabéns então aí, felicidades, né? Um feliz aniversário com muita saúde. Pedido então da Diana, especialmente pro Mano Juarez. Sucesso com Mano Lima, Cadela Baia. Depois, pedido da Vera Lúcia, oferece pra amiga Diana, Porca Véia Lembranças. Na sequência a gente já roda aqui na programação também. Agora 6:14.

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2: Olá a todos, o investimento em esporte e lazer são muito importantes e hoje tenho ótimas notícias para o nosso esporte, garantindo saúde e bem-estar. Já está em fase de licitação a reforma do cercamento, dos vestiários do nosso módulo esportivo. Vamos garantir um espaço mais seguro, moderno e confortável para as nossas famílias e os nossos atletas. E as novidades não param por aí. Também foi assinado o convênio para a instalação da iluminação da nossa pista atlética. Isso significa que você poderá praticar suas atividades físicas também no período da noite, com total segurança. É o trabalho se transformando em mais qualidade de vida para todos. 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E nós seguimos firmes, cuidando do que é de todos. 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
5: E seguimos nós na programação, agora 6h38. 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Vamos nós, seguindo na programação, né? A música vai seguindo por aqui. A gente segue na sua companhia até às 19 horas, dando destaque pro sucesso gauchesco. Vamos com o saudoso Iedo Silva e os Farrapos. Essa música eu atendo pedido também da nossa amiga Edite, aqui na Vicanabarro, ligada conosco. Meu abração especial pra Edite, tudo de bom, uma abençoada noite. Tá aí a música na voz de Iedo Silva, Pampa na Garupa. Agora 6h41, ótima noite pra você.

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É, de volta por aqui, agora 6 horas e 54 minutos, né? E a gente vai fechando por aqui as porteiras do Querência desta sexta-feira. Vou deixando aqui meu abraço, agradecendo o carinho da sua companhia, desejando pra você uma ótima noite. E fica tocando música na voz aí do saudoso Porca Véia, pedido do nosso amigo Oscar, ligado conosco também, né? Tá ligadito aqui no Querência. Então mando aquele abração especial aí pro nosso amigo Oscar, oferecendo essa música bonita especialmente aí pra sua patroa, né? Tá certo, a luz do meu rancho, já que é dia dos namorados, neste dia 12 de junho, né? Tá certo aí essa bonita música, né? Essa boa música aí, belíssima homenagem. Então, meu abração especial lá pro nosso amigo Oscar aí, pra sua patroa. Tudo de bom pra vocês, uma ótima sexta também. E vamos deixar tocando então, pra finalizar, a música Luz do Meu Rancho depois. Sucesso aí de César Oliveira e Rogério Melo na sequência. Daqui a pouquinho, a Voz do Brasil. Eu volto amanhã. Amanhã, sabadão, bem cedinho, né? Como é costume, às 6 horas da manhã. Se Deus quiser, estaremos aqui abrindo a programação da Amizade FM. Tá bom? Depois da Voz do Brasil, nosso amigo Alencar Oro comanda o espetáculo nesta noite de sexta-feira. E eu volto amanhã, às 6 da manhã. Tá bom? Forte abraço pra você. Muito obrigada pela sua companhia, pela sua participação também. Tudo de bom. Até amanhã.

0: Olá, boa noite.
1: Boa noite para você que nos acompanha em todo o país.
0: Sexta-feira, 12 de junho de 2026.
1: Vamos ao destaque do dia: apoio aos entregadores de aplicativos.
0: O governo lança o novo Move Entregadores e Moto App para financiamento de bicicletas elétricas, ciclomotores, motonetas e motos flex e elétricas produzidas no país.
1: Presidente Lula destaca que trabalhadores vão ter garantia do governo para conseguir juros menores.
2: O governo está assumindo o fundo garantidor para que ninguém deixe de emprestar dinheiro para você comprar moto por falta de garantia. O governo é a garantia de você.
0: Você vai ouvir também habitação.
1: 85 mil moradias serão construídas por meio do Minha Casa Minha Vida. 50 mil delas na modalidade rural do programa.
0: O governo federal prevê investimento total de 10 bilhões de reais nesta nova seleção habitacional.
1: E vamos falar também da transferência de imóveis federais para municípios regularizarem casas nas periferias.
0: Para acomodarem famílias em prédios que estão ociosos na cidade.
1: É o programa Imóvel da Gente, tema da nossa entrevista com a secretária de Patrimônio da União, Carolina Stuck.
0: Hoje, na apresentação da Voz do Brasil, eu, Mariana Jungmann e Luciano Seixas.
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0: Foi lançada hoje uma nova vertente do programa Move Brasil, agora para ajudar entregadores de aplicativos na entrega e transporte de passageiros.
1: Eles vão poder financiar motos e outros veículos semelhantes para trabalhar com total garantia do governo.
3: O programa Move Brasil, entregadores e MotoApp é voltado para motociclistas ou ciclistas que trabalham com entregas de mercadorias, transporte de passageiros ou de cargas. Com a linha de crédito, eles vão poder financiar veículos como bicicletas elétricas, ciclomotores, motonetas e motos flex e elétricas produzidos no país. O presidente Lula comentou que a nova linha de crédito dá autonomia aos entregadores, que terão

0: total garantia do governo para conseguir o financiamento.
1: O que é que nós fizemos de novidade? O governo está assumindo o fundo garantidor para que ninguém deixe de emprestar dinheiro para vocês comprar moto por falta de garantia. O governo é a garantia de vocês. Vocês não estão apenas conquistando o direito de ter uma moto. O que a gente tem que ver é o seguinte: a gente está deixando de pagar um aluguel para a gente comprar um patrimônio.
0: Será possível financiar um veículo por beneficiário e os trabalhadores terão 2 meses para começar a pagar, com prazo de financiamento de até 48 meses. E as montadoras poderão oferecer descontos para a compra. As taxas de juros são de 12% ao ano para os homens e 11,5% para as mulheres. Se o trabalhador financiar R$ 21.000 para comprar sua moto, por exemplo, a parcela ficará em cerca de R$ 552. Para o coordenador da Aliança Nacional dos Entregadores por Aplicativo, Nicolas Souza, poder financiar um veículo vai trazer segurança aos trabalhadores.
2: A gente vai poder trocar de moto com mais facilidade, a gente vai poder conseguir comprar a bike elétrica, principalmente os irmãos que entregam de bike aí e que tem poucas condições hoje de trabalhar com saúde, com segurança, pedalando morro acima, né?
0: Podem solicitar o financiamento ciclistas e motociclistas cadastrados como entregadores em aplicativo há pelo menos 6 meses e que tenham realizado no mínimo 100 corridas. E ainda entregadores com carteira assinada que atuem há pelo menos 6 meses na mesma empresa. O ministro do Desenvolvimento, Indústria, Comércio e Serviços, Márcio Elias Rosa, comentou o alcance do programa.
3: Se nós contarmos todos, os seletistas, os de plataforma, nós vamos alcançar 1 milhão de colegas aí, de companheiros e de companheiras. Todos os dias rodam as ruas de todas as cidades, pequenas e grandes cidades, levando remédio, comida, documento. E essas pessoas que trabalham tanto dia após dia são absolutamente essenciais.
0: A adesão ao MOVE será pelo site gov.br/MOVEBrasil. Após o cadastro, o trabalhador será informado se atende às condições e a partir de 13 de julho poderá procurar a Caixa, o Banco do Brasil ou instituições financeiras habilitadas para a contratação do financiamento. Reportagem Márcia Fernandes.
4: Moradias para quem vive no campo, em comunidades rurais e quilombolas.
5: O governo do Brasil anunciou a contratação de 85 mil moradias pelo programa Minha Casa Minha Vida.
4: Também foi contemplada a modalidade de construção por meio de entidades, como associações e cooperativas.
6: Um total de 85 mil moradias serão construídas por meio do Minha Casa Minha Vida. Destas, 50 mil unidades serão destinadas à modalidade rural do Programa Habitacional do Governo. Atualmente, a iniciativa contempla famílias com renda bruta anual de até R$ 50 mil. Entre os beneficiários estão agricultores familiares e integrantes de comunidades quilombolas rurais. Para Vânia Marques, presidente da Confederação Nacional dos Trabalhadores Rurais e Agricultores Familiares, as novas moradias representam reconhecimento para o povo do campo.
7: Garantir moradia digna para as famílias do campo é reconhecer a contribuição para o país e afirmar que ninguém pode ser deixado para trás.
6: Outras 35 mil moradias vão atender a beneficiários do Minha Casa Minha Vida, a entidade, em 218 municípios brasileiros. Esta linha do programa federal é voltada para famílias de baixa renda, organizadas por entidades privadas sem fins lucrativos, que em alguns casos também auxiliam na execução das obras e no suporte técnico dos projetos. O presidente Lula garantiu que mais recursos podem ser liberados para esse tipo de parceria.
1: A única coisa que vocês precisam é que a gente tenha confiança em vocês e respeito, que vocês darão conta do recado. Portanto, se preparem, porque quanto mais casa vocês fizerem, quanto melhor for a qualidade da casa que vocês fizerem, mais vocês vão ter direito de ter mais casa para fazer.
6: O ministro das Cidades, Vladimir Lima, reforçou que as duas modalidades do programa Minha Casa Minha Vida, entidades e rural, são importantes porque a participação da população é protagonista na solução de problemas habitacionais.
8: Somente por intermédio dessas entidades conseguimos chegar na zona rural e oferecer moradia digna aos brasileiros do campo. São empreendimentos que de fato vão transformar a vida das famílias e da dignidade para as famílias aí que esperam tanto tempo por uma casa para morar.
6: O governo do Brasil prevê investimento total de 10 bilhões de reais nesta nova seleção habitacional. Os recursos serão liberados através do Fundo de Desenvolvimento Social. O governo do Brasil também anunciou a liberação de 1 bilhão de reais em crédito instalação, que é destinada à construção e reforma de casas para famílias assentadas e comunidades quilombolas, que fazem parte do Programa Nacional de Reforma Agrária. Reportagem Gabriela Noronha.
5: De um lado, imóveis ociosos da União, como prédios públicos em regiões centrais das grandes cidades, ou áreas que já foram rurais e hoje viraram a casa de muita gente nas periferias pelo país.
4: De outro lado, famílias que precisam dos títulos de propriedade das suas casas ou de um apartamento para morar. Prefeituras que precisam de espaço para equipamentos públicos.
5: Para fazer esses dois universos se encontrarem, o governo do Brasil criou o programa Imóvel da Gente.
4: Mais cedo, nós conversamos com a secretária de Patrimônio da União, Carolina Stuck, sobre esse trabalho. Acompanhe a entrevista. Secretária Carolina Stuck, muito boa noite. Vamos começar falando do programa Imóvel da Gente. Ele tem feito, né, uma transferência dos imóveis ociosos do governo federal para fins sociais, como habitação, por exemplo. A senhora pode explicar melhor para a gente como é que funciona o programa e para que outros fins os imóveis podem ser destinados?
9: Boa noite, Mariana. Boa noite, Luciano. Então, o Programa Imóvel da Gente é uma política de democratização do patrimônio da União. O objetivo dele é transformar imóveis ociosos ou subutilizados em políticas públicas. Então, é fazer com que esses imóveis públicos cumpram a sua função social, ambiental e econômica, tentando atingir, né, chegar diretamente à população, transformando esses imóveis em equipamentos públicos. O programa prioriza quatro áreas de ação, né? A primeira delas é a habitação de interesse social, numa forte parceria com o programa Minha Casa Minha Vida, nas suas várias modalidades, mas em especial o programa Minha Casa Minha Vida Entidades. A segunda linha visa fazer a regularização fundiária, que várias áreas da União, historicamente, se transformaram em centros urbanos, foram, né, urbanizadas, a população ocupou essas áreas, e essas famílias não receberam até hoje os seus títulos de propriedade. Então, um dos objetivos é fazer essa regularização, né? Esse loteamento, esse parcelamento dessas áreas, para que as famílias possam ter os seus títulos. A terceira área de atuação do programa são as políticas públicas e os programas estratégicos do governo federal. Aqui entra a educação, a saúde, a assistência social, a segurança alimentar, a cultura, enfim, diversos equipamentos, né, tanto equipamentos federais como daqueles que são geridos por estados e municípios, numa parceria com esses entes, para que a gente possa, então, beneficiar ao máximo o atendimento à população. E uma última linha, que são grandes áreas, né, que já foram áreas operacionais, como aeroportos ou rede ferroviária, e que hoje se transformam em equipamentos de múltiplos usos. Essas são as quatro principais áreas aí do programa.
5: E que tipos de imóveis entram no programa? Prédios, fazendas, salas comerciais? Como é que é isso, secretária?
9: Isso. A Secretaria de Patrimônio da União faz a gestão de todos os tipos de imóveis, né? Como vocês citaram, prédios ou terrenos desocupados, às vezes grandes áreas rurais, e cada uma delas vai sendo destinada para uma finalidade para a qual ela tem vocação. Então, tem áreas, né, rurais, por exemplo, que são destinadas ao INCRA para reforma agrária, ou que são áreas de ocupação originária dos nossos povos e comunidades tradicionais, às vezes áreas, né, das comunidades ribeirinhas próximas aos rios federais, mas também os prédios, às vezes prédios da própria administração pública federal que acabaram sendo desocupados, que a administração não utiliza mais nos centros das áreas urbanas, e que hoje podem virar moradia, por exemplo, né? Então, a gente tem todos esses tipos de imóveis dentro do escopo de atuação aí do Programa Imóvel da Gente.
4: Secretária, a senhora mencionou antes que algumas áreas da União acabaram virando cidades, né? E que o governo faz esse esforço de regularização de titulação dessas pessoas que foram morar lá, né? E ontem o presidente Lula anunciou a destinação de imóveis numa parceria aí também com o programa Periferia Viva. Como é que esses dois programas conversam? Como é que vocês trabalham juntos?
9: Perfeito. Então, a SPU fez um trabalho, um esforço muito grande para fazer um mapeamento de todos esses núcleos urbanos informais que existem em áreas da União, para poder fazer esse processo de regularização. Então, quais são as famílias que ocupam? Só que, e precisa para que isso aconteça, dos parceiros locais, dos estados e dos municípios, porque são eles que conseguem fazer o projeto de urbanização dessas áreas, o loteamento, mas isso tudo custa caro, né? É preciso fazer o georreferenciamento, é preciso um trabalho social com as famílias para fazer o cadastramento dessas famílias, e nem sempre os entes locais, os municípios têm, né, capacidade de gestão e capacidade financeira para fazer isso. Então, nessa parceria, o Ministério da Gestão e Inovação e o Ministério das Cidades conseguiram fazer uma parceria. O PAC Periferia Viva está investindo 200 milhões de reais para atender, nesse primeiro momento, 91 núcleos urbanos em 45 municípios. Foi isso que a gente anunciou ontem, né? Celebrou alguns desses contratos ontem. E essa parceria é inédita. É a primeira vez que esse recurso para titulação de famílias é destinado exclusivamente para áreas da União.
5: Quantos imóveis já foram repassados para o Imóvel da Gente e qual a expectativa de repasses até o fim do ano?
9: Ontem nós anunciamos, no balanço de maio de 2026, 1.804 imóveis destinados. E ontem, com as destinações de ontem, a gente já chegou a quase 1.900 imóveis. A expectativa é que até o final do ano a gente chegue a 2.000 imóveis, beneficiando aí em torno de 400 mil famílias em centenas de municípios em todos os estados brasileiros.
4: Muito bem, nós conversamos com a secretária de Patrimônio da União, Carolina Stuck. Muito obrigada, secretária, pela sua entrevista à Voz do Brasil.
9: Obrigada a vocês, boa noite.
5: O governo vai investir 160 milhões de reais para fortalecer a economia popular e solidária.
4: Esse modelo econômico tem como princípio a cooperação entre os trabalhadores e a solidariedade.
5: O resultado é uma remuneração mais justa, maior preocupação com o meio ambiente e o fortalecimento das redes locais de fornecimento.
10: Uma cadeia de produção que envolve 5 estados do país com foco na sustentabilidade. Esse é o trabalho da cooperativa Justa Trama, com sede em Porto Alegre, que comercializa itens de vestuário e artigos de enxoval, feitos com algodão agroecológico. Patrícia Ribas, costureira e diretora financeira da cooperativa, explica como é o processo de produção.
11: A plantação do algodão sai do estado do Ceará e do Rio Grande do Norte, vai para Pará de Minas, é feito fio e o tecido vai para Porto Alegre, Rio Grande do Sul, onde é produzida as peças. Rondônia também está incluído porque ela também faz parte com os adereços, botões de cascas de coco e produtos da Amazônia mesmo, né?
10: O dinheiro arrecadado no fim do ano é repartido entre todas as organizações que participam da cooperativa. Esse é um modelo de economia popular e solidária, forma coletiva de organização em que os trabalhadores se baseiam na cooperação e na solidariedade. Para fortalecer iniciativas como essa, o governo vai investir 160 milhões de reais. O anúncio foi feito nesta sexta-feira, durante o primeiro Festival Nacional de Economia Popular e Solidária, realizado no Rio de Janeiro, com apoio do Ministério do Trabalho e Emprego. Fernando Zamban, secretário nacional de Economia Popular e Solidária, explica a que esse dinheiro se destina.
12: Grande parte dos investimentos vem no apoio à melhoria da gestão dos empreendimentos, que é o grande problema, o grande gargalo identificado por esses empreendimentos. A outra parte é investimento, adquirir equipamentos, logística, para permitir que eles tenham mais condições de disputar licitações públicas, acesso ao mercado, colocar o produto no mercado convencional que nós encontramos nas prateleiras, ter produto da economia solidária também disponível para a população em geral.
10: Ainda durante o evento, foi assinada a portaria que institui o segundo Plano Nacional de Economia Solidária, principal instrumento de planejamento estratégico do setor. A carioca Maria Inês de Queiroz Calper faz questão de comprar itens artesanais e contribuir para a valorização de iniciativas ligadas à economia solidária.
13: Primeiro que eu acho mais belo, eu acho o preço mais justo e eu dou realmente o valor. Essa coisa do tempo, da dedicação, né, do físico da pessoa, debruçar sobre aquilo e fazer aquele trabalho manual, eu acho isso muito importante.
10: Hoje há cerca de 30 mil empreendimentos econômicos solidários no país, geralmente na área de artesanato e na produção de alimentos, sendo que a maior parte dessas organizações ainda atuam de maneira informal. Reportagem Natália Koslick.
4: Em uma entrevista à TV Brasil, da empresa Brasil de Comunicação, o diretor do Programa Nacional de Imunizações, Éder Gatt, explicou sobre a suspensão temporária da vacina contra a dengue do Butantan.
5: A ideia é estudar os casos junto ao Instituto e à Anvisa para identificar possíveis fatores de risco e orientar a população da forma mais segura possível.
4: Mais cedo, nós conversamos com a repórter Natália Koslick para entender o que houve e as providências que estão sendo tomadas. Boa noite, Natália. Vamos rememorar o que que houve. A vacina começou a ser aplicada, foi suspensa essa semana, né? Conta pra gente.
10: Boa noite, Mariana, Luciano e ouvintes da Voz do Brasil. A vacina contra a dengue, desenvolvida pelo Instituto Butantan, passou por todos os estudos e testes necessários antes de ser disponibilizada à população. Ou seja, ela seguiu o processo normal das vacinas que são incorporadas para distribuição pelo Sistema Único de Saúde. O que acontece é que quando a escala foi ampliada, foram manifestados aqueles 42 casos de eventos raros divulgados pelo Ministério da Saúde no início da semana. E por isso a decisão pela suspensão temporária do imunizante. Agora esses casos vão ser avaliados individualmente para investigar o que que houve com esses pacientes e possíveis fatores de risco que tenham interação com a vacina. Em entrevista à TV Brasil, o diretor do Programa Nacional de Imunizações, Éder Gatt, explicou como funciona esse processo.
14: A gente vai fazer um levantamento assim, quais foram os fatores de risco que levaram essas pessoas a desenvolverem esses agravos, considerando que a maioria e a grande maioria não desenvolveu. Porque eventualmente nessas investigações a gente acaba identificando fatores de risco que permite a gente direcionar a vacina para um grupo e contraindicar para outro. Por exemplo, pode ser desde um uso de medicamento, pode ser desde uma doença que a pessoa tenha, pode ser até mesmo a idade dela. Tudo isso são coisas que a gente precisa avaliar com muito cuidado para tomar a melhor decisão e garantir a proteção da população. Quando a gente vacina em massa, os eventos muito raros aparecem, que foi justamente o que aconteceu.
10: Vale ressaltar que foram notificados 42 eventos em um universo de 500 mil pessoas que haviam sido vacinadas até o momento.
5: Natália, com essa suspensão, o que acontece com as doses do imunizante que já foram distribuídas aos estados e municípios?
10: Luciano, por enquanto essas doses ficam em stand-by, até que haja uma definição definitiva sobre essa análise que está sendo desenvolvida em parceria com o Instituto Butantan e a Anvisa.
4: Agora, Natália, existe uma outra vacina contra a dengue do laboratório Takeda, que também foi incorporada ao SUS e que já vinha sendo aplicada em crianças e adolescentes, né? Sei que deve ter muita gente preocupada com isso por aí. Muda alguma coisa no caso desse imunizante?
10: A princípio não, Mariana. O diretor do Programa Nacional de Imunizações, Éder Gatt, explicou que no caso da vacina do laboratório japonês, não foram encontrados agravos.
14: A vacina do laboratório Takeda, que foi incorporada em 2024, nós já temos quase 9 milhões de pessoas vacinadas pelo SUS, de 10 a 14 anos, e nós fizemos a mesma avaliação com essa vacina e não encontramos nada semelhante até o momento. Então, a vacinação contra a dengue das crianças e dos adolescentes de 10 a 14 anos é feita com outra vacina, e essa outra vacina tem um bom perfil de segurança, uma vez feita conforme os protocolos do Ministério da Saúde.
5: Agora, como evitar que essa investigação acabe gerando desconfiança sobre a eficácia das vacinas em geral?
10: Pois é, Luciano, exatamente o contrário. Esse episódio deve ser interpretado de forma oposta, na visão do diretor do Programa Nacional de Imunizações. Ele fez questão de ressaltar que todo esse processo da suspensão temporária deve reforçar a confiança das pessoas no trabalho de controle dos órgãos de saúde, já que foi o próprio governo que divulgou os casos e que prestou os esclarecimentos.
14: O Ministério deu toda a transparência para o que foi encontrado. Isso demonstra que as pessoas devem ter confiança no programa e confiança no Sistema Único de Saúde. Porque se nós encontrarmos qualquer problema em qualquer produto que é utilizado na população, nós seremos os primeiros a tomar providência e os primeiros a comunicar.
10: Vale lembrar que a vacina contra a dengue, desenvolvida pelo Butantan, estava sendo aplicada apenas em cidades de São Paulo, Minas Gerais, Ceará e Tocantins. E para quem tomou a vacina nos últimos 21 dias, a orientação do Ministério da Saúde é fazer o acompanhamento em uma unidade de saúde local para observar possíveis reações adversas. Mariana, Luciano.
4: Obrigada, Natália Koslick, pelas suas informações aqui na Voz do Brasil.
5: Música. Termina daqui a pouquinho, às 23h59 de hoje, as inscrições para o Exame Nacional do Ensino Médio.
4: Esse mesmo prazo vale para quem deseja solicitar atendimento especializado e tratamento por nome social.
5: As provas serão aplicadas nos dias 8 e 15 de novembro em todo o país e são a principal porta de entrada para a educação superior no Brasil, como destacou o ministro da Educação, Leonardo Bacchini.
15: O Enem é muito importante porque é a principal ferramenta de acesso à educação superior no Brasil hoje. Com seu resultado do Enem, você pode acessar o SISU, ou seja, você pode ingressar nas universidades federais, em universidades estaduais, nas universidades públicas do Brasil. Você pode acessar o ProUni, você pode acessar o FIES e muitas universidades privadas também utilizam ao longo do ano a nota do Enem. E agora temos uma novidade, que as universidades federais também, no meio do ano, têm o SISU+, que aproveita também as notas do Enem. Com isso, sua vida muda.
4: As inscrições devem ser realizadas na página do participante, no endereço enem.inep.gov.br/participante.
5: Lembrando que os estudantes concluintes do ensino médio da rede pública também devem acessar esse mesmo endereço para confirmar a participação no Enem e complementar as informações necessárias.
4: A inflação desacelerou no mês de maio, com índice de 0,58% contra 0,67% no mês de abril.
5: De acordo com o Instituto Brasileiro de Geografia e Estatística, os maiores impactos foram dos grupos alimentos e bebidas, seguidos por habitação, cuidados pessoais e energia elétrica.
4: Em 2026, até maio, a inflação é de 3,20%. E nos últimos 12 meses, a alta no custo de vida é de 4,72%.
5: O próximo lote de restituição do imposto de renda de pessoa física será pago em 30 de junho.
4: Os demais créditos serão programados para 31 de julho e 31 de agosto.
5: O primeiro lote foi pago em 29 de maio e somou 16 bilhões de reais.
4: Entre as novidades desse ano está o cashback destinado a contribuintes com direito à restituição que não estavam obrigados a apresentar a declaração referente a 2024.
5: Nesses casos, a Receita Federal vai elaborar uma declaração no modelo simplificado.
4: O pagamento desse lote será feito em 15 de julho.
5: E essas foram as notícias do Governo do Brasil.
4: Uma realização da Secretaria de Comunicação Social da Presidência da República.
5: Com produção da empresa Brasil de Comunicação.
4: E agora com as notícias do Poder Judiciário e do Congresso Nacional. Boa noite, um bom fim de semana.
5: A gente volta na segunda-feira. Boa noite, até lá.
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18: STF determina ajustes no plano de reestruturação da CVM.
19: No dia de combate ao trabalho infantil, TST destaca a campanha Vida de Aprendiz.
18: Para o STJ, comprador de imóvel tem legitimidade para exigir obras em áreas comuns.
19: Boa noite, eu sou Marcela Luiza.
18: E eu sou Walter Lima.
19: Supremo Tribunal Federal determina novas medidas para reforçar a atuação da Comissão de Valores Mobiliários, órgão responsável pela fiscalização do mercado de capitais brasileiro.
18: A decisão é do ministro Flávio Dino, relator do caso no STF. Judite Aragão.
20: O ministro reconheceu avanços nas medidas voltadas à modernização tecnológica da Comissão de Valores Mobiliários, como o uso de inteligência artificial, a integração de bases de dados e a ampliação da cooperação entre órgãos de fiscalização. Mas considerou insuficientes as propostas relacionadas ao aumento da produtividade e à recomposição do quadro de pessoal da autarquia. Na decisão, Flávio Dino rejeitou a meta apresentada pela União de reduzir em apenas 20% o estoque de processos administrativos em tramitação. O ministro considerou o índice incompatível com a gravidade da crise e determinou a apresentação de novas metas para acelerar a análise e o julgamento dos casos.
19: Hoje, 12 de junho, é o Dia Mundial de Combate ao Trabalho Infantil.
18: Para marcar essa data, a Justiça do Trabalho criou a campanha nacional Vida de Aprendiz. Começar certo faz toda a diferença, que está sendo promovida durante todo o mês. Larissa Batista.
2: O foco do TST tem sido converter esse tipo de ação irregular em vagas de jovem aprendiz, garantindo proteção legal, remuneração e a permanência na sala de aula. Os dados mais recentes do IBGE mostram que o país tem mais de 1.650.000 crianças e adolescentes entre 5 e 17 anos em situação de trabalho infantil. Alguns são submetidos às piores formas de exploração, que envolvem graves riscos à saúde e à segurança.
19: Comprador de imóvel pode ajuizar ação individual para exigir obras de infraestrutura em áreas comuns do condomínio.
18: Para o STJ, não é necessária a ação coletiva dos condôminos. Fátima Uchoa.
21: O comprador de um lote ajuizou ação contra a construtora responsável pelo loteamento, pedindo a conclusão de obras de infraestrutura nas áreas comuns que estavam atrasadas. A Justiça de Goiás condenou a empresa a finalizar as obras e aplicou multa contratual pelo atraso na entrega. A terceira turma do STJ manteve a determinação. Segundo a relatora ministra Nancy Andrighi, embora a conclusão das obras prometidas em contrato seja um direito coletivo de todos os proprietários, o descumprimento também atinge diretamente a esfera particular de cada um, o que permite a atuação individual na justiça.
19: Ministro Cássio Nunes Marques completa um mês na presidência do Tribunal Superior Eleitoral.
18: Defesa da urna eletrônica e do voto livre marcam o primeiro mês de gestão. Fábio Ruas.
22: O ministro Cássio Nunes Marques tem uma agenda marcada pela defesa da democracia, inclusão, fortalecimento da confiança no sistema eletrônico de votação e pela preparação para as eleições 2026. Outro foco da gestão é o enfrentamento da desinformação e do uso indevido da inteligência artificial.
19: Justiça Federal determina medidas para garantir serviços de saúde em reservas extrativistas no Amazonas.
18: Decisão atende a pedido do Ministério Público Federal, Sabrine Menezes.
23: Segundo as investigações, as Resex Ituxi e Médio Rio Purus, localizadas em Lábrea, abrigam diversas comunidades tradicionais que enfrentam dificuldades de acesso aos serviços de saúde devido à localização e às peculiaridades da região. Com a decisão, a União e o município devem apresentar, em até 30 dias, medidas para garantir transporte de emergência e atendimento médico para as comunidades. Caso não cumpram as determinações, União e município podem ser multados em R$5.000 por dia.
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19: Uma boa noite.
18: Bom fim de semana e até segunda-feira.
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5: Eu sou Humberto Pinheiro e estes são os destaques de hoje do Jornal do Senado que começa agora. Projeto aprovado no Senado amplia a proteção à honra e à privacidade das pessoas. Trabalhadores da safra não poderão acumular salário e benefícios sociais. Proposta pode facilitar a quitação de dívidas entre contribuintes e o poder público. Boa noite. Uma proposta que restringe a divulgação de imagens de vítimas de crimes ou acidentes avançou no Senado. O projeto foi aprovado pela Comissão de Constituição e Justiça e segue agora para análise do plenário. A medida prevê limites para a divulgação e o compartilhamento de imagens que possam expor a dignidade das vítimas e de seus familiares. Repórter Pedro Pincer.
24: O texto altera o Código Civil para prever que o registro ou a divulgação de imagens de vítimas de crimes ou acidentes e de cadáveres poderão ser proibidos quando atingirem a honra da pessoa retratada ou tiverem finalidade comercial. Atualmente, a legislação já prevê restrições para a divulgação de escritos e imagens de uma pessoa nessas situações. O relator, senador Marcelo Castro, do MDB do Piauí, falou sobre o fato que motivou motivou a apresentação do projeto.
0: Foi o acidente que aconteceu com a cantora Marília e compositora Marília Mendonça, que foi filmada a imagem dela, foi divulgado. Isso causou um grande trauma e esse projeto visa exatamente a proteger essas imagens de pessoas que são vítimas de acidente ou de violência.
24: O texto alternativo de Marcelo Castro altera ainda a pena prevista no texto original. Em vez de reclusão, a punição passa a ser de detenção de 6 meses a 2 anos e multa. A proposta segue agora para o plenário.
1: A criação da Universidade Federal do Xingu, no Pará, avançou no Senado. A Comissão de Educação aprovou o projeto que institui a UFX, com sede no município de Altamira. A Universidade Federal do Xingu deverá atender cerca de 430 mil moradores de municípios da região da Transamazônica e das bacias dos rios Xingu e Tapajós. Mais informações com o repórter Rodrigo Rezende.
3: A Comissão de Educação do Senado aprovou a criação da Universidade Federal do Xingu, a UFX. Pela proposta, a nova instituição, com sede em Altamira, será criada a partir do desmembramento da Universidade Federal do Pará. A relatora do projeto, senadora professora Dorinha Seabra, do União do Tocantins, destacou que a presença de uma universidade federal modifica o cenário social da região de instalação.
7: A implantação de uma instituição autônoma com capacidade em pesquisa e extensão contribui sensivelmente para a transformação da realidade social e econômica do seu entorno.
3: O senador Zequinha Marinho, do Podemos do Pará, afirmou que o funcionamento de uma universidade federal em Altamira irá contribuir muito para uma região que fica centenas de quilômetros afastada da capital, Belém.
8: A cidade de Altamira, que é o principal polo da Transamazônica, é em torno de 850 quilômetros. Então, há um vazio nessa região da presença da universidade pública para preencher esse espaço, atendendo não só a cidade de Altamira, que já é, digamos, a sede da extensão da UFPA lá, e faz um trabalho extraordinário. Mas não tem pernas para atingir os municípios do Xingu, né?
3: A proposta, que foi apresentada pelo então senador Paulo Rocha, do PT do Pará, será analisada agora pela Câmara dos Deputados.
1: O senador Rogério Marinho, do PL do Rio Grande do Norte, criticou a condução da política econômica do governo federal e afirmou que o crescimento dos gastos públicos tem provocado o aumento da dívida do país. Segundo o parlamentar, a situação fiscal brasileira se deteriorou nos últimos anos e poderá gerar impactos negativos para as próximas gerações. O senador comparou os indicadores econômicos atuais aos registrados durante a gestão do ex-presidente Jair Bolsonaro. Para Marinho, o aumento das despesas públicas é resultado da criação de novos tributos. O parlamentar também citou projeções da instituição fiscal independente sobre a relação entre dívida pública e produto interno bruto, o PIB.
25: Nós sabemos que ao final deste período, a dívida, relação dívida PIB, que era 71 pontos percentuais, segundo o IFE, que é a nossa instituição fiscal independente aqui do Senado da República, baterá 84 pontos percentuais. Significa que os brasileiros vão herdar uma herança maldita do governo do PT.
1: Trabalhadores rurais contratados por Safra não poderão acumular o salário com benefícios sociais. O governo federal vetou integralmente o projeto aprovado pelo Congresso que autorizava a manutenção desses benefícios durante a contratação temporária no campo. A proposta tinha como objetivo estimular a contratação de mão de obra sazonal na agricultura sem a perda de programas sociais. Com o veto, a decisão agora será analisada pelo Congresso Nacional, que poderá manter ou derrubar o veto. Repórter Marcela Cunha.
26: A proposta determinava que o salário recebido em atividades de plantio e colheita não entrasse no cálculo da renda familiar usado para conceder ou manter benefícios sociais como Bolsa Família. Na justificativa do veto, o governo afirmou que a proposta é inconstitucional e criaria uma despesa obrigatória e permanente sem estimativa do impacto financeiro. Mas o relator do projeto, o senador Jaime Bagatoli, do PL de Rondônia, argumentou que a dificuldade de contratar trabalhadores trabalhadores já provoca perdas em diferentes culturas e regiões do país.
6: O pessoal da Bahia está de joelho por não ter mão de obra. Está se perdendo manga, cacau, uva e ninguém pode fazer essa contratação sem carteira assinada.
26: Pelo texto aprovado no Senado, o trabalhador poderia aceitar o emprego formal durante a safra sem perder imediatamente o benefício. O veto ainda será analisado em uma sessão conjunta do Congresso Nacional.
1: Já o senador Lucas Barreto, do PSD do Amapá, defendeu o avanço da exploração de petróleo e gás na margem equatorial, faixa litorânea que se estende do Amapá ao Rio Grande do Norte. Segundo o parlamentar, a atividade pode representar uma oportunidade para reduzir desigualdades históricas na Amazônia e impulsionar o desenvolvimento econômico do estado que ele representa. E o Senado deve analisar um projeto de lei que permite a utilização de créditos e direitos creditórios para quitar dívidas entre a União, estados e municípios e contribuintes. A medida pretende dar mais eficiência à gestão de créditos públicos e facilitar a solução de pendências financeiras entre o poder público e os contribuintes. Repórter Alexandre Campos.
9: O mecanismo previsto no projeto é simples. O particular, pessoa física ou jurídica que tiver um direito líquido e certo para receber da União como precatório federal ou crédito de tributo federal reconhecido, poderá receber autorização federal para usá-lo para quitar ou amortizar uma dívida que tem com estados, Distrito Federal ou municípios. As prefeituras e os governos estaduais, por sua vez, poderão usar esses créditos dos particulares para pagarem ou reduzirem suas dívidas com o governo federal. Essa triangulação, segundo o autor do projeto, o senador Alan Rick, do Republicanos do Acre, vai facilitar o pagamento de dívidas.
10: A ideia é dar utilidade econômica a créditos que já existem e permitir que eles sejam usados para resolver passivos públicos de forma mais eficiente.
9: Alan Rick lembrou ainda que os estados, o Distrito Federal e os municípios poderão limitar o uso desse mecanismo, considerando os contribuintes que dificilmente pagariam suas dívidas com esses entes.
1: Com trabalhos técnicos de Josivaldo Souza, o Jornal do Senado fica por aqui. Acompanhe agora as notícias do Tribunal de Contas da União e da Câmara dos Deputados. Boa noite e bom fim de semana.
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12: O Tribunal de Contas da União avaliou o sistema de concessão automática de benefícios do Instituto Nacional de Seguridade Social, o INSS. A ferramenta foi criada para agilizar a análise dos pedidos e reduzir o tempo de espera dos segurados. A fiscalização apontou avanços na automação, mas também que os resultados esperados ainda não foram alcançados. Um dos problemas é que a fila de espera e o tempo de análise continuam sendo desafios para o INSS. A auditoria identificou o uso de sistemas antigos, falta de pessoal e dificuldades para ampliar o número de benefícios concedidos de forma automática. O TCU fez recomendações para aumentar a segurança das análises automáticas e melhorar o atendimento ao cidadão. Saiba mais em tcu.gov.br.
11: TCU, fiscalização a serviço da sociedade. 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
13: Câmara facilita o acesso de garis ao banheiro durante o período de serviço. Um
14: projeto que proíbe atenuante em crimes de violência sexual vai a plenário.
13: Salvador poderá ser a sede simbólica do governo federal no dia 2 de julho.
14: Boa noite. Os deputados aprovaram um projeto que transfere simbolicamente a sede do governo federal para Salvador no dia 2 de julho. Agora o texto será analisado pelo Senado, como informa a repórter Daniele Lessa.
27: A Câmara dos Deputados aprovou o projeto que estabelece a transferência simbólica e temporária da sede do governo federal para a cidade de Salvador, capital da Bahia, no dia 2 de julho de cada ano. O 2 de julho é o principal feriado estadual da Bahia, celebrando a consolidação da independência do Brasil com a expulsão definitiva das tropas portuguesas de Salvador em 1823, em lutas que tiveram a participação de figuras históricas como Maria Quitéria, Jovem que se disfarçou de homem, ingressou no exército para lutar pela independência, mostrando grande habilidade no combate. Pelo texto aprovado, apresentado pelo deputado Léo Prates, da Bahia, a sede do governo federal será transferida simbolicamente para Salvador nessa data, em homenagem às celebrações da independência. A medida terá caráter simbólico e não interrompe o funcionamento normal das instituições em Brasília. Relator da proposta, o deputado Gabriel Nunes, do PSD baiano, destacou que a independência brasileira não se limitou a um único episódio, tendo a Bahia um papel central nesse processo, especialmente no Recôncavo baiano, que serviu como base de organização das forças que lutaram contra o domínio português após a proclamação da independência em 7 de setembro.
2: Naturalmente, o 7 de setembro de 1822 é de grande valia, de grande importância, representa o grito de independência do nosso país, mas ainda havia grande dificuldade na consolidação em diversas localidades e nosso estado teve um papel preponderante para essa consolidação, principalmente no nosso Recôncavo baiano.
27: O deputado Kim Kataguiri, do Missão de São Paulo, se manifestou contra a votação do projeto, argumentando que existem temas de maior relevância para serem aprovados no plenário da Câmara.
4: Está muito caro o Congresso para fazer esse trabalho, para ficar decidindo sobre esse tipo de pauta. Sinceramente, vossas excelências acham que não há matéria mais importante, que essa é a prioridade para ser levado para o plenário? Que não poderia aprovar numa comissão?
27: O projeto, que estabelece a transferência simbólica da sede do governo federal para Salvador no dia 2 de julho, agora será analisado pelo Senado. Da Rádio Câmara de Brasília, Daniele Lessa.
15: Direitos Humanos.
19: Clarissa Tércio, do PP de Pernambuco, critica a participação de crianças na última edição da Parada do Orgulho LGBT+, em São Paulo. A parlamentar argumenta que o evento possui conteúdo estritamente adulto e inadequado para menores de idade.
20: Segundo Clarissa Tércio, a infância está sendo utilizada como instrumento de militância ideológica por meio de financiamento público a entidades do setor. A deputada também acusa políticos da esquerda de realizar campanha eleitoral antecipada no evento.
15: Segurança Pública.
19: Os deputados aprovaram um projeto que proíbe atenuantes em crimes de violência sexual. Saiba mais sobre a proposta, que está pronta para entrar na pauta do plenário, na reportagem de Maria Neves.
21: A Comissão de Constituição e Justiça aprovou o projeto da deputada Laura Carneiro, do PSD do Rio de Janeiro, que proíbe a redução de pena para crimes sexuais, independente da idade do agressor. A proposta também veda a diminuição do prazo de prescrição de crimes de natureza sexual. O projeto ainda será votado pelo plenário. Atualmente, a legislação determina que nos casos de violência sexual cometidos por menores de 21 anos no momento da agressão e de maiores de 70 anos quando for proferida a sentença, a pena pode ser reduzida à metade. O tempo de prescrição também cai pela metade nessas mesmas circunstâncias. Uma lei que entrou em vigor no ano passado, também sugerida por Laura Carneiro, proíbe a redução de pena e de prazo de prescrição caso a vítima de violência sexual seja mulher. O objetivo do projeto aprovado é estender essa vedação a todos os crimes sexuais. O relator, deputado Ricardo Aires, do Republicanos do Tocantins, afirma que, embora a violência sexual afete na grande maioria dos casos mulheres e meninas, homens e meninos também podem ser vítimas e merecem igual proteção do Estado.
22: Nós vemos uma escalada no país de crimes sexuais. Acontece cotidianamente fatos lamentáveis, de maneira que, ao tirarmos das circunstâncias de atuação, de atenuação de pena e também no que diz respeito à redução dos prazos prescricionais, os praticantes desses crimes, nós vamos estar, de certa forma, colaborando com uma justiça que seja eficiente, que seja célere.
21: Com a mudança, todos os agressores sexuais ficarão sujeitos ao cumprimento integral da pena. O aumento do prazo de prescrição do crime também é importante, como explica Ricardo Aires, porque a justiça passa a ter mais tempo para investigar os casos. Da Rádio Câmara de Brasília, Maria Neves.
14: Otone de Paula, do PSD do Rio de Janeiro, apresentou o projeto que prevê o aumento das penas para crimes contra a dignidade sexual de crianças e adolescentes quando praticados por ministros religiosos ou pessoas que exerçam funções equivalentes.
0: O deputado entende que a posição de liderança espiritual aumenta a gravidade dos delitos por causa da relação de confiança estabelecida com as vítimas e suas famílias. Para Otone de Paula, é necessário adotar punições mais rigorosas para coibir esse tipo de violência.
14: Dr. Jaziel, do PL do Ceará, celebra o avanço da proposta que reduz a maioridade penal para 16 anos. No entendimento do deputado, a medida atende a um clamor da sociedade que quer o combate à impunidade.
0: De acordo com o Dr. Jaziel, a legislação atual serve de proteção para criminosos que atuam a serviço de facções, valendo-se da menoridade. O parlamentar espera que a matéria avance com urgência na comissão especial e no plenário da Câmara.
5: Meio Ambiente.
14: Chico Alencar, do PSOL do Rio de Janeiro, denuncia ameaças sofridas por moradores da Serra da Chapadinha, na Bahia, que atuam na defesa do meio ambiente. Ele alega que as vítimas enfrentam intimidações relacionadas à especulação imobiliária e à exploração mineral.
0: O parlamentar cobra providências das autoridades para garantir a segurança dos defensores socioambientais e a preservação da área ameaçada. Chico Alencar afirma que vai acompanhar o caso para assegurar a proteção das pessoas envolvidas e dos direitos das comunidades locais.
5: Educação.
14: Proposta regulamenta o uso de uma terapia específica para o acompanhamento de pessoas com autismo. A repórter Sofia Peçanha tem os detalhes da regulamentação que está sendo analisada pelas comissões da Câmara.
7: A Comissão do Trabalho aprovou o projeto que estabelece critérios para a utilização da terapia baseada na análise do comportamento aplicada, conhecida como ABA. A proposta busca regulamentar a atuação de profissionais da saúde e da educação que utilizam a técnica, principalmente no acompanhamento de pessoas com transtorno do espectro autista. O objetivo é desenvolver habilidades de comunicação, socialização e autonomia, garantindo mais segurança e qualidade no atendimento, como afirma a deputada Flávia Moraes, relatora na comissão.
16: E a intenção do projeto é justamente regulamentar, criar critérios, definir nível de qualificação, de capacitação para que os profissionais apliquem essa técnica. Porque, na verdade, no meio disso a gente tem aqueles que não estão preparados e pela falta de conhecimento, de preparo, acaba comprometendo, ao invés de ajudar, compromete aí a saúde, o desenvolvimento dessa criança, dessa pessoa.
7: A ABA é uma abordagem baseada na ciência do comportamento, que utiliza métodos estruturados e reforço positivo para estimular o aprendizado e a adaptação do paciente. Pelo texto, a terapia poderá ser aplicada por profissionais das áreas de saúde e educação, desde que sejam graduados ou pós-graduados em análise do comportamento aplicada. Segundo a relatora, a definição de critérios mínimos de formação é essencial para evitar atendimentos inadequados e proteger os pacientes.
16: Então, por isso, a necessidade da definição aí desses critérios, das exigências de escolaridade, formação para esse profissional, para que a gente possa garantir mais segurança nesse tratamento, na aplicação dessa terapia.
7: A proposta também prevê que estagiários e acompanhantes terapêuticos atuem sob supervisão de profissionais qualificados. A expectativa, segundo Flávia Moraes, é ampliar o acesso ao tratamento em todo o país, com mais profissionais capacitados e maior cobertura nos municípios. Para ser aprovado, o projeto que estabelece critérios para a utilização da terapia baseada na análise do comportamento aplicada precisa ser analisado por mais 3 comissões, seguindo agora para a Comissão de Educação. Da Rádio Câmara de Brasília, Sofia Peçanha.
5: Justiça.
0: Adriana Ventura, do Novo de São Paulo, defende decreto legislativo contra medidas federais que regulam as redes. A deputada classifica os normativos do Executivo como censura explícita e tentativa de cerceamento à liberdade de expressão e da imprensa.
20: Adriana Ventura também sugere a votação da proposta que acaba com o foro privilegiado. A parlamentar defende que todos os cidadãos e autoridades respondam sob as mesmas regras da justiça comum.
19: Na opinião de Reimon, do PT do Rio de Janeiro, as denúncias sobre uma suposta operação financeira ilegal envolvendo o filme sobre a biografia de Jair Bolsonaro aumentaram a rejeição à família. Segundo ele, os recursos para o filme seriam de fundo de previdência dos servidores fluminenses.
20: Para Reimon, as acusações configuram crime de evasão de divisas e ato de lesa pátria, agravados pelo envio de relatórios confidenciais do país a autoridades estrangeiras. Ele pede que a Procuradoria-Geral da República adote medidas severas diante desses fatos.
3: Eleições.
19: Bom, Gás, do PT do Rio Grande do Sul, questiona a decisão do Tribunal Superior Eleitoral que suspendeu a divulgação de uma pesquisa de opinião sobre a eleição para a presidência da República. O parlamentar menciona que entidades do setor consideram a suspensão inconstitucional.
20: Bongás explica que o levantamento abordava a reação popular diante de denúncias de repasses financeiros milionários envolvendo o Banco Master e o filme sobre Jair Bolsonaro. Para ele, as investigações sobre a suposta fraude financeira desgastaram a imagem da oposição.
3: Economia.
19: O prazo de responsabilidade de construtoras por imóveis entregues pode aumentar. É o que prevê projeto em debate no Congresso, como informa o repórter Luiz Cláudio Canuto.
6: O prazo de responsabilidade das empreiteiras por obras entregues pode aumentar, beneficiando os proprietários de imóveis. É o que prevê uma proposta em discussão no Congresso. O texto já foi aprovado pela Câmara e aguarda a votação no Senado. Pelo projeto aprovado até o momento, o Código Civil será alterado de forma a ser ampliado de 5 para 10 anos o prazo máximo em que o empreiteiro é responsável pela segurança e estabilidade das obras. Os prazos de garantia deverão variar conforme o tipo de defeito encontrado na obra e começarão a valer a partir da entrega do imóvel, da conclusão da obra ou da emissão do auto de conclusão, o que ocorrer primeiro. O relator do projeto na Comissão de Constituição e Justiça da Câmara, deputado Toninho Vantcher, do PP do Paraná, propôs diferenciar os vícios e defeitos encontrados a fim de estabelecer prazos de garantia e prescrição diferentes, seguindo o modelo do direito espanhol. O prazo aumenta de 5 para 10 anos para problemas na estrutura ou na fundação que comprometam a segurança da construção. Aumenta de 3 para 5 anos para defeitos em partes da obra ou nas instalações que impeçam o uso do imóvel. E de 1 para 2 anos para defeitos de acabamento, como pintura, pisos e equipamentos instalados. Toninho Vantcher explica o alcance do projeto.
8: Ele vem trazer uma segurança maior para quem compra o imóvel. Você que vai comprar um imóvel, você vai ter uma garantia de 10 anos da estrutura, né, que é aplicada para você construir uma casa. Então, hoje é 5 anos, então você vai ter 10 anos se acontecer algum problema, algum episódio por falha da construção, você tem direito de recorrer e a empresa tem que sanar esse erro. E nós relatamos esse projeto e fizemos realmente um relatório que atende o interesse tanto das construtoras como também daquele que compra o imóvel. Aquele que compra, ele tem que ter certeza que está comprando um imóvel em condições. E para isso ele terá 10 anos para poder reclamar caso ocorra alguma falha construtiva do imóvel.
6: O texto também prevê o direito do proprietário de pedir o cancelamento do contrato dentro do prazo de 1 ano, a partir do início da garantia. Mesmo nesses casos, o empreiteiro continua responsável pelos consertos durante o período de garantia. Por outro lado, a proposta aprovada na Câmara estabelece que a construtora ou o empreiteiro não será responsável se o imóvel não receber manutenção adequada ou forem feitas reformas que mudem a estrutura original da construção. O projeto foi apresentado pelo deputado Celso Russomano, do Republicanos de São Paulo. Para virar lei, precisa ser aprovado pela Câmara e pelo Senado. Da Rádio Câmara de Brasília, Luiz Cláudio Canuto.
3: Relações Exteriores.
20: Jandira Fegali, do PCdoB do Rio de Janeiro, relata os resultados de uma missão nos Estados Unidos para tratar de economia e segurança nacional. A deputada cita a entrega de documentos contrários à imposição de tarifas comerciais contra o Brasil e em defesa da soberania do PIX.
19: Jandira Fegali acrescenta que a comitiva também pediu a investigação de uma suposta lavagem de dinheiro envolvendo empresários e membros da família Bolsonaro. Ela informa que foram apresentadas provas de remessas financeiras irregulares destinadas a um fundo no Texas.
3: Trabalho.
20: A Câmara aprovou proposta que facilita o acesso de garis ao banheiro durante o serviço. O repórter José Carlos Oliveira explica como isso será feito.
10: As comissões da Câmara dos Deputados aprovaram um projeto de lei que garante ao trabalhador que exerce suas atividades ao ar livre o acesso gratuito a banheiros durante o serviço. A medida beneficia, por exemplo, os garis e os jardineiros. A proposta partiu do deputado Gilberto Abramos, do Republicanos de Minas Gerais, e prevê que o empregador cumpra a medida por meio da instalação de banheiros químicos nos locais de trabalho ao ar livre, ou faça parceria com outros empreendimentos que tenham banheiros disponíveis. O texto também garante o acesso desses trabalhadores a banheiros instalados em prédios públicos e privados. O relator na Comissão do Trabalho, o deputado Sérgio Silva, do Republicanos de Pernambuco, regulamentou esse ponto.
17: A legislação brasileira deve criar condições para o trabalho de todos que sejam dignos. Em relação aos estabelecimentos comerciais, como esses estabelecimentos são privados, entendemos que é necessário que o acesso seja condicionado às exigências próprias do estabelecimento, porque a entrada de pessoas traz questões relativas à segurança e à retribuição pelo

É isso aí, nós começamos mais um programa a partir de agora, quando são 8 horas e 2 minutos. Hoje, sexta-feira, 12 de junho, dia dos namorados. Olha só, então, que dia marcante do programa Amizade Italiana, bem no dia, né? Nós estamos fazendo, dia dos namorados, coisa boa! Olha, você que tá do outro lado aí nos ouvindo, você que tá fazendo aquele jantar diferente, você que tá na estrada, você que estiver nos ouvindo, nosso abraço, nosso carinho pra você aí. Chegando mais música, hoje tem muito pedido, hoje vamos ter a presença do pessoal da cooperativa Copaf aqui com a gente. Olha também, né, vai ter um sorteio aí, todas as pessoas que ligarem vai concorrer aí uma cesta da Copaf, que vai ter um morango, vai ter um chocolate, né? Vai ser coisa boa aí que vai ter pros dias dos namorados. E também vai ter um quilo de erva da Borracharia Hormaio, com certeza.

Um quilo de erva aí da Borracharia Formaio vai ter hoje à noite aí, um quilo de erva para o casal aí tomar aquele chimarrão gostoso juntinho. Então não ligue, participe que você pode ser o felizardo e ganhar um quilo de erva ou aquela cesta da cooperativa Copaf. Não se esqueça então, né? 3351-1277. Preferência WhatsApp, WhatsApp aí no 984-35-2490 ou no meu que é o 99386592. Ligue, participe e que você pode ser o ganhador, tá bom? Tá chegando música pra vocês do Grupo Acordeon, na Morena Linda.

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0: pra você.
1: É, e essa tá saindo pro pessoal aí que tá ligado conosco aí, o pessoal de Vila Flores, também pro pessoal aí de Caxias do Sul. Obrigado pelo carinho de vocês aí, feliz dia dos namorados, quero ser pra você, com certeza.

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2: 814.
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2: Isso, sextou, é dia dos namorados, então aqui estou, e a coisa boa, né? E quero já atendendo o pedido aí do meu amigo aqui de Bireiaras, o Arno Perosa. Grande abraço pra você, Arno, ligado conosco. E oferece ali pra grande companheira Terezinha, olha só, pelo passagem do dia dos namorados. E ele que completa hoje 53 anos de noivado, o dia que ele começou a noivar, que ele cortou o dedo da dona Terezinha, que é o anel, né? Cortou o dedo. É, o Arno Perosa fez 53 anos, olha só, e vai completar também 50 anos de casado agora no mês de dezembro, é isso, né? Um festão, né, Arno? Tem que fazer um festão. Ah, que vou esperar o convite, vou esperar um convite aí dessa grande festa, olha só. Com certeza estarei fazendo o bacan lá. É que... quem sabe, né, Arno? A gente brinca, tô brincando, Arno. A gente brinca aí, tá bom? Um abração pra você aí, Arno, que tá ligado conosco, o pessoal de Bireiaras aí também, ligado conosco. Tá chegando, então, uma música que você pediu aí, da Diana. Essa é antiga, mas é bonita, né? Então, Canção dos Namorados. Boa noite, parabéns aí, Arno. Parabéns a todas as pessoas que estão... aí casadas há muito tempo, pessoas que estão casadas recém, pessoas que estão namorando, pessoas que fazem aquela programação diferente, olha só, vamos esquentar o ambiente, é isso aí. E se não tem o que você esquentar, compra um pacote de paçoca. Ai, ai, ai, vai um amendoim aí que te garanto que tu pula diferente. Ô, meu amigo velho, eu tenho que brincar aqui hoje de noite, tá bom? Hoje de noite vamos descontrair aí, que o negócio vai esquentar lá do outro lado também. Uma bela graspeta, Gadito, com ele de cavolta, Fabinha, tutti quanti, né? Então um abraço pra você ligado conosco, tá chegando, Diana. Canção dos Namorados, boa noite.

E chegando mais música pra você que tá ligado conosco, obrigado pelo carinho de cada um aí do outro lado. Tá chegando uma música maravilhosa agora aí pra vocês, né? Tá chegando então a próxima música aí que vai lá pro meu amigo Ari Ouro, que hoje tá de aniversário. Dia dos namorados, seu Ari tá de aniversário. Que coisa, hein? Ô, seu Ari, que sorte a sua, hein? Meu Deus do céu, parabéns, Ari, parabéns de todo o programa aqui pra você. Com certeza, e inclusive aí da família que deseja pra você ter aí, que tá mandando pra você também, e acredito que os filhos também já ligaram pra você. Parabéns, Ari, muitas felicidades, muitos anos de vida, completando mais um ano de vida justamente no Dia dos Namorados. É, e não podia deixar de rodar, e tá no sorteio ali, dona Tere e seu Ari também, muito obrigado pelo carinho de vocês. Tá chegando essa música maravilhosa aí do grupo Cordiona, a Rosa Branca, não podia ficar de fora neste momento maravilhoso. E também quero mandar um abraço, aproveitando essa música, lá pro seu Artemio. É o seu Artemio e dona Loreti. Oi, é o Artemio Seganfredi e dona Loreti aí, que também estão ligados conosco. Oh, não perde nunca a programação. Um forte abraço pra vocês também, Loreti. Tá chegando então a próxima música, Grupo Cordiona. Boa noite.

0: já que é feliz aniversário pro Dia dos Namorados, tá chegando pra você, JM.
1: Alô, gente. Esta música é pra você, aniversariante, com muito carinho pra você. Vamos lá, todo mundo aí.

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1: 8:33.
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5: É isso aí, vamos atendendo mais pedindo aí também o pessoal que tá ligado aí conosco, obrigado pelo carinho. Já tem o pessoal da cooperativa Copaf aqui comigo, daqui a pouquinho estaremos falando então das coisas que estão acontecendo na cooperativa. Novidades vem vindo aí, coisa boa aí que tá surgindo. Admira aí, o presidente tá aqui comigo. Grande abraço pela presença. Também, olha só, Admira aí tá oferecendo uma cesta da cooperativa Copaf pro Dia dos Namorados. Ele é chonadão, imagina vocês do outro lado aí com uma cestona, né? Vença, você pode ganhar essa cesta. Vocês fazem o seguinte, vocês de repente daqui a pouquinho são premiados, né? E daí vocês podem festejar, né? Já aproveita a noitada, né? Com essa cestona. E se não, tem um quilo de erva e um litrão de vinho para esquentar a partir da manhã de noite. Que vai estar frio. Vai estar frio pra cachorro. Ai, ai, ai. É coisa de louco aí, né? Boa noite, Ademir.
6: Boa noite, Alencar. Boa noite, ouvintes da Rádio Amizade.
5: É isso aí, olha. Ademir, tá lá fora, mudou o temperamento do tempo, né? Tá frio, né?
6: Tá frio lá fora, mudou bastante.
5: Mudou, é isso aí. Daqui a pouquinho o Ademir vai falar da cooperativa, então, mas antes eu vou atendendo um pedido aí, o meu amigo Arlindo Steamer, que tá ligado conosco, que pediu, nasci pra te amar, Marlindo, tu tem que apresentar a namorada, tu tem que apresentar a namorada, homem, que é isso, meu amigo? Olha aí, o Arlindo Steamer pediu do Banda Os Normais, Nasci Pra Te Amar. Tá apaixonadão, hein? Nossa Senhora, esse Arlindo aí. Grande abraço, Arlindo. Tá chegando música pra você. Já tá no sorteio também, Arlindo. Não te preocupe. Boa noite.

É, e essa tá saindo pro pessoal da Protásio Alves aí, Flores da Cunha. Meu amigo Cielo aí ligado conosco, obrigado pelo carinho. Também tá saindo lá pro pessoal lá de Maringá, Paraná, Lisberto Gambato, ô Clemilson, sempre reunido. É, e hoje é um dia especial, meus colegas aí. Valeu, um abraço, ano que vem vamos se encontrar no encontro aí em Vila Flores, com certeza. Esse ano não tenho como aí por causa dos compromissos, mas ano que vem vamos programar, quem sabe a gente se encontra aí. Valeu, chegando o Grupo Cordiona, Galpão da Moca.

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3: É isso aí, estamos de volta então agora, quando que é? 8 horas e 56 minutos. Eu sei que tem muita gente nos ouvindo aí, estamos com a audiência boa demais aí, então obrigado pelo carinho de cada um, muitas ligações aí que veio na nossa programação para concorrer a uma cesta. Daqui a pouquinho o Gilmar ali também, que mandou eu rodar a música aí, Gilmar Contini, daqui a pouquinho nós estaremos rodando sim, aguentam aí o pessoal que ligou, que participou e que pediu, a Ivone Cuiaba lá de Moliterno também que pediu, daqui a pouquinho rodarei com certeza. O Cansi lá de Casca já tá no sorteio aí, Cansi. Só que assim, aguenta aí que daqui a pouquinho nós rodemos música pra você também. Nós vamos devagarinho pagando as contas aqui, mas não tá fácil, viu? Porque hoje é um dia especial, né? E Cansi, vê se tu hoje namora um pouco, né? Pensa em namorar um pouquinho, tá bom? Ô, louco, meu! E agora, falando com a Ademir aqui, da cooperativa COPAF, eu quero que o Ademir venha, através das ondas da rádio aqui, falar um pouquinho de como é que surgiu a ideia de ter a fruteira, né? A cooperativa que traz morango. Por que que chegou a esse pensamento? Por que que vale a pena? Porque já praticamente, eu digo assim, é um sucesso. Eu que estou na lida ali direto com eles aí e vejo o campo aí que está cada vez melhor, entendo o porquê, por causa das explicações que ele me passou a isso há tempos atrás, mas eu gostaria de ouvir do presidente, porque é ele que tiveram essa ideia, os associados junto, todo mundo. Então eu acho que temos que parabenizar pela ideia, pelo que vai surgir, e gerando mais empregos. Mas eu digo assim, pessoas que querem trabalhar, né? Pessoas que têm vontade de trabalhar, porque vadio chega eu, né? Então eu, né? Vadio chega eu, né? Aí tem que gente que quer trabalhar, que mereça o salário digno, mas trabalhando. Agora, que nem eu ir lá só para passar o tempo, não adianta, ele não consegue contratar esse tipo de pessoas, né? Mas então, tá dado o recado aí. Ademir, boa noite.
4: Boa noite, Elencar, novamente, né?
3: Isso.
4: Então, dizer assim que a gente tá aí frente à cooperativa, né, há alguns anos, né? Então, dentro do segmento que a cooperativa trabalha hoje, que é com frutas, né? E 95% hoje, então, todo mundo sabe, ou a maioria já sabe que a gente trabalha com morango, né? E a gente atinge aí um território grande aqui na nossa região. São mais de 20 municípios, né, aqui na nossa região, né? Citando aí, pegando aí por em cima da serra.

0: cooperativa cobre, né? Partes desse roteiro a cooperativa atende recolhendo fruto, e parte então desse roteiro então são fazendo as entregas, né? Então foi dentro disso que também a gente percebeu a necessidade do consumidor, né? Pedindo para que a gente tivesse, né, ali outra cultura, né? Ou então que a gente conseguisse trazer para o consumidor da mesma forma que a gente atende o produtor, né? O produtor hoje está sendo beneficiado, né? Lá ele tem a garantia de plantio, ele tem a venda garantida, né? Embora a gente sabe que o preço é definido pelo mercado, né? Então ele não,
1: não existe definir um preço fixo, né?
0: Não, depende conforme está o mercado. Exato. Né? Como a gente tem uma parceria anual, uma venda garantida, uma venda, sim, fixa, né? Então às vezes o preço ele não chega naquele pico que devia chegar, né? Mas a gente sempre tentou pagar dentro de uma linha, né? Então foi assim, dentro desse cenário que a gente começou então a madurar essas ideias, né? A gente já está com essa ideia há mais de 2 anos, né? A gente não queria montar uma coisa assim, a gente precisava de muita coisa, né? A gente precisava de espaço, a gente precisava de estrutura, questão logística, tudo isso a gente tinha que montar antes da gente fazer, né, o processo final. Então foi a partir disso, né? A cooperativa então já tem um território onde a gente trabalha de recolhimento, que tem produtores que plantam verdura, kiwi, maçã, bergamota, enfim.
1: Todo produto que...
0: Todo produto, né? Produto, exato, que não citemos aqui na nossa região, a gente consegue trazer, né? De um Foz do Iguaçu, de um Ceasa de Cascavel, né? Intermédio de parceiros, né? De um Ceasa de Curitiba transferindo para Cascavel e o caminhão carregando e trazendo para nós. Então, assim, viabilizou a forma da gente ter todos os produtos aqui.
1: É, né? Isso.
0: Então, parabéns. Foi isso que a gente sentou, reuniu-se, levamos essa ideia então para o poder público, né? Onde a gente precisava que o poder público acatasse, né? Contribuindo, né? Então, com um espaço, né? Que a gente precisava de um espaço para a gente montar então essa nossa fruteira. Então, foi aí que a gente teve então o sucesso, os outros, né? Aí, e a colaboração então por parte do poder público de ter mais uma cedência de um espaço, né? Para a gente poder montar junto. Então também a gente teve aí a contemplação também por parte do município de uma nova câmera fria, né, que acabou de ser instalada, já está em funcionamento, né? Como a gente já está articulando então essa venda, né, a gente articulou aí um pouco mais de venda de brócolis, de couve, né, a gente está incluindo isso também. Então a gente já está usufruindo desse patrimônio instalado ali. Então foi ali que a gente começou então a madurar cada vez mais
1: a ideia,
0: né? A gente já tinha uma estrutura física montada, a gente tinha um lugar, já um espaço então preparado, e aí sim então a gente sentou, analisou, mas mesmo assim a gente não estava projetado para abrir agora. A gente tinha planejado isso mais para o final do ano, né? Porque a gente tinha uns projetos e temos uns projetos em andamento. Esses projetos eles demoram aí um período para acontecer, então a gente estava esperando a resolução desses problemas, mas enfim, são coisas burocráticas que elas demoram, né? Elas não são do dia para a noite, e a gente percebeu a necessidade então do consumidor que vinha precisando, né, dessa cobertura aí, a gente conseguir chegar aqui no consumidor com um produto mais em conta, né? Isso é usando o quê? Usando o que a cooperativa consegue usar de benefício, né? Que são aquelas situações que a gente não tem logística, né? Então, como a gente frequenta uma região grande, a gente tem as condições de trazer um produto de tal região no dia tal, de outro produto da outra região no dia tal. Com isso, ele chega aqui sem custo, né? Para nós, sem logística, no caso, né?
1: Um custo bem... que vai ter... só para colocar uma ideia, Ademir, cortando tua palavra, eu vou citar um exemplo, por exemplo, da maçã, o valor que está a maçã, por R$3,50. Nós temos o valor da maçã hoje lá, R$3,50. Gente, tu vai no mercado, é apavorante, e ele está vendendo a maçã, mas maçã. Eu gostaria que o pessoal viesse conferir na cooperativa, amanhã vai estar aberto, tá? Para quem quiser comprar, amanhã de manhã vai estar aberto. a maçã, só vou colocar um exemplo, e fora os outros produtos.